0: inscrições para o Enem desse ano.
1: E a partir do dia 15 de junho, Sisu Mais abre vagas remanescentes em instituições públicas de ensino superior.
0: Hoje, na apresentação da Voz do Brasil, eu, Mariana Jungmann e Nazi Brum.
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0: Uma operação para silenciar o crime organizado.
1: Em 5 dias foram apreendidos 534 celulares em presídios de todo o país.
0: E o governo do Brasil já investiu mais de 200 milhões de reais para equipamentos de segurança no sistema penitenciário.
2: Celulares escondidos em celas, comunicação clandestina e ordens criminosas que atravessam os muros dos presídios. É para combater essa estrutura que o Ministério da Justiça e Segurança Pública realizou a maior edição da Operação MUT, já feita no país. Pela primeira vez, a ação integra o programa Brasil contra o Crime Organizado e alcança unidades prisionais em todos os estados brasileiros. Segundo o balanço parcial divulgado nesta sexta-feira, mais de 500 celulares foram apreendidos em 2.611 celas de 49 presídios nos últimos 5 dias. Mais de 2.800 policiais penais participaram das ações. O objetivo é interromper a comunicação ilegal usada por organizações criminosas para coordenar crimes dentro e fora das prisões, avalia André Garcia, secretário nacional de políticas penais.
3: Primeira vez que nós estamos enfrentando o crime organizado em todas as suas dimensões. Há um conjunto de estratégias que nós estamos utilizando, em especial para retirar esses celulares, mas também voltadas para silenciar algumas unidades que nós consideramos como mais estratégicas.
2: As ações utilizam equipamentos de alta tecnologia, como scanners corporais, aparelhos de raio-x, drones, sistemas eletrônicos de fiscalização e até georradar, equipamento que identifica túneis. Para o secretário executivo do Ministério da Justiça e Segurança Pública, Ademar Borges de Souza Filho, as ações terão impactos imediatos.
4: Com investimento, com inteligência, com operações de alta qualidade, certeza absoluta de que terá um impacto imediato na desarticulação de organizações criminosas.
2: O governo federal investe na modernização do sistema penitenciário dos estados. 138 unidades prisionais estaduais devem receber padrão reforçado de segurança, sendo 23 na região norte, 45 na nordeste, 15 no centro-oeste, 38 no sudeste e 17 no sul. Quase 185 milhões de reais já foram aplicados na compra de equipamentos, que começam a ser entregues aos estados até junho. Reportagem Pablo Mundim.
1: O enfrentamento ao crime organizado é uma das prioridades do governo brasileiro, segundo o presidente Lula.
0: Em participação no programa Sem Censura da TV Brasil, o presidente destacou o lançamento do programa Brasil contra o Crime Organizado, que tem entre os objetivos asfixiar financeiramente os criminosos.
5: Estou com uma PEC no Congresso Nacional. Se essa PEC for aprovada no Senado, 15 dias depois eu crio o Ministério da Segurança Pública. Posso aceitar a ideia que os bandidos dominam o território. O território em qualquer cidade, em qualquer estado, é do povo brasileiro e ele tem que voltar a ocupar o seu território e o bandido tem que ser punido e tem que ir para a cadeia. A luta contra o crime organizado vai envolver 11 bilhões de reais, 1 bilhão de investimento do governo federal e 10 bilhões de financiamento para os estados e para a prefeitura. Para que a gente possa dotar todo mundo de os instrumentos necessários para combater a violência.
1: A proteção no ambiente digital de crianças e adolescentes também foi destacada pelo presidente Lula. Segundo ele, é preciso evitar as telas logo cedo.
0: O presidente destacou o projeto que proíbe o celular nas escolas e também a sanção do ECA Digital no ano passado, que prevê obrigações para empresas e redes sociais de proteção das crianças e jovens contra crimes virtuais e dependência digital.
5: Quando nós proibimos o telefone na escola, no ensino fundamental, muita gente achou que ia ser ruim e não, e foi bom. A molecada voltou a jogar bola, a molecada voltou a brincar, a molecada voltou a conversar. Nós agora criamos o ECA Digital, ou seja, para quê? Nós queremos proteger meninos e meninas desse país. É o projeto mais sério do mundo. Obviamente que as plataformas não gostam do nosso projeto, mas nós temos que brigar com alguém, eu tenho que proteger as crianças. Eu tenho que proteger os adolescentes. Se no real é crime digital, tem que ser crime.
1: Um protocolo inédito para o rastreamento e a detecção precoce do câncer colorretal.
0: O Sistema Único de Saúde passará a utilizar um novo tipo de exame que vai ajudar no diagnóstico da doença antes de os primeiros sintomas aparecerem, aumentando as chances de cura.
6: O teste imunoquímico fecal, conhecido como FIT, passará a ser o exame de referência para a detecção do câncer de colo retal no SUS. O exame será realizado de forma preventiva em homens e mulheres assintomáticos que tenham entre 50 e 75 anos. O diretor-presidente do Instituto Nacional do Câncer, Roberto Gil, explica que o FIT é capaz de detectar partículas microscópicas de sangue nas fezes, já indicando se há lesões que devam ser tratadas.
7: Essa detecção precoce permite que a gente interrompa o processo de carcinogênese das lesões precursoras, quer dizer, a gente não deixa o câncer se desenvolver, ou de um diagnóstico precoce, onde o câncer pode ser tratado com cirurgia e ser eliminado com ou sem necessidade de radioterapia e quimioterapia, mas levando o paciente à cura.
6: O exame FIT é feito com fitas rápidas, como num teste de gravidez. Em caso positivo, o paciente é encaminhado para exames de imagem mais detalhados, como a colonoscopia. O ministro da Saúde, Alexandre Padilha, explicou que o novo exame pode ser feito nas próprias unidades básicas de saúde e vai ajudar a reduzir a fila pela colonoscopia, que atualmente é utilizada como principal exame preventivo.
8: Faz com que você consiga um diagnóstico mais precoce, sobretudo nos pacientes assintomáticos, direcionando os investimentos, os equipamentos, sobretudo os equipamentos médicos dependentes, como é o caso da colonoscopia, para os pacientes que têm maior indicação para isso. Isso faz com que você direcione mais rápido os pacientes que precisam fazer colonoscopia e não ocupa a colonoscopia, que é médico dependente, que é centro especializado dependente, com pacientes que teriam menos indicação de fazer colonoscopia.
6: O novo protocolo deve ser aplicado em mais de 40 milhões de pacientes pelo SUS. Ele faz parte de um conjunto de ações de prevenção e tratamento de câncer, que envolvem investimentos de 2 bilhões e 200 milhões de reais para a inclusão de novos medicamentos, cirurgias robóticas e reconstrução mamária. Reportagem Thaísa Vitória.
0: Para o Exame Nacional do Ensino Médio, o Enem 2026, começam na segunda-feira, dia 25 de maio.
1: E uma novidade, pela primeira vez, alunos que concluem o terceiro ano do ensino médio em escolas públicas têm cadastro automático no sistema do exame.
9: As inscrições para o Enem 2026 começam na próxima segunda-feira, dia 25 de maio, com uma novidade para os estudantes da rede pública. Pela primeira vez, alunos que concluem o terceiro ano do ensino médio em escolas públicas têm cadastro automático no sistema do exame. Mesmo com inscrição pré-preenchida, os estudantes precisam acessar a página do participante para confirmar a participação e complementar dados, como cidade de prova, idioma estrangeiro e necessidade de atendimento especializado. O prazo para inscrição e pedidos de nome social ou atendimento especializado termina em 5 de junho. Para quem não tem isenção, a taxa de inscrição permanece R$ 85,00 e pode ser paga até 10 de junho por Pix, cartão, débito ou boleto. As provas acontecem nos dias 8 e 15 de novembro. O Ministério da Educação também amplia os locais de prova. A previsão é que cerca de 10 mil escolas recebam o exame em todo o país, permitindo que muitos estudantes façam a prova na própria escola onde estudam. O Enem segue como principal acesso a programas como Sisu, ProUni e Fies. Para mais informações, acesse enem.inep.gov.br/participante. Em Brasília, Claudimário Carvalho.
0: Pois é, o Enem segue como principal acesso a programas como o Sisu, o Sistema de Seleção Unificada, que dá acesso a vagas em instituições de ensino superior.
1: E atenção, estudantes, ainda dá tempo de concorrer a uma vaga em uma dessas instituições.
0: A partir do dia 15 de junho, vão estar abertas as vagas do Sisu Mais, com vagas remanescentes para o segundo semestre.
10: O Ministério da Educação publicou o edital do Sisu Mais, nova etapa complementar do Sistema de Seleção Unificada. A iniciativa vai ofertar vagas remanescentes em instituições públicas de ensino superior para o segundo semestre deste ano. As inscrições estarão abertas de 15 a 19 de junho, exclusivamente pelo portal de acesso único do MEC. Podem participar candidatos que fizeram pelo menos uma edição do Enem nos últimos 3 anos e que tenham concorrido na etapa regular do Sisu 2025. No momento da inscrição, será possível escolher até 2 opções de curso, turno, local de oferta e instituição, indicando a ordem de preferência. O Sisu Mais faz

0: de 35 milhões de benefícios.
1: Atenção, aposentados e pensionistas do INSS. Começa nesta segunda-feira, dia 25 de maio, o pagamento da segunda parcela do 13º salário. Mais de 35 milhões de benefícios serão pagos de forma antecipada em todo o país. Esta etapa representa uma nova injeção de cerca de 39 bilhões de reais na economia brasileira. O ministro da Previdência Social, Volney Queiroz, destaca o impacto do adiantamento para as famílias.
2: Na prática, é dinheiro no bolso de milhões de famílias antes do esperado. Quem trabalhou a vida inteira merece respeito. E respeito também é garantir o benefício chegando mais cedo.
1: O calendário de depósito segue até o dia 8 de junho e varia conforme o número final do cartão de benefício. Para consultar o valor da sua parcela, basta acessar o aplicativo ou o site Meu INSS e clicar na opção extrato de pagamento. Reportagem Pedro Sardinha.
0: Aprender a guardar dinheiro, noções básicas de investimento e de previdência social.
3: Temas que chegam até crianças e jovens na sala de aula, por meio de um projeto do governo do Brasil.
0: É o Poupadores do Futuro.
4: Marco Antônio de Carvalho tem apenas 11 anos, mas já está preocupado com o futuro. Ele conta que recebe mesada e guarda parte dela para realizar sonhos. E nesta semana, Marco aprendeu um pouco mais sobre como gerenciar o dinheiro e economizar. A escola dele, em Brasília, recebeu as atividades do programa Poupadores do Futuro, coordenado pelo Ministério da Previdência Social. Marco gostou da oportunidade.
5: É sempre bom a gente estar, desde cedo assim, aprendendo a economizar nosso dinheiro. Muitos adultos não tiveram essa oportunidade na infância, muitas crianças não estão tendo, é uma coisa muito boa.
4: E as noções de como poupar que as crianças recebem na sala de aula acabam impactando toda a família, segundo a diretora da escola, Viviane Coelho da Silva de Lima.
6: É muito importante que eles já coloquem esse conhecimento em prática desde cedo para que eles possam mudar a realidade deles, né? Então eles já vão poupando alguma coisa em casa, eles aprendem sobre renda fixa, sobre renda extra, planejamento orçamentário. Além de ajudarem as famílias também, eles já desde cedo podem fazer todo esse planejamento.
4: Este ano, mais de 30 mil alunos foram alcançados pelo projeto Poupadores do Futuro em 100 cidades brasileiras. Mais de 200 instituições de ensino receberam as atividades. O diretor do Departamento do Regime de Previdência Complementar, Narlon Gutierre, fala sobre a importância do programa, que está em sua segunda edição.
7: Eles vão ser despertados sobre a importância do planejamento, sobre a importância de organizar suas finanças, para estarem atentos, né, para não serem influenciados aí por questões como jogos, plataformas digitais, para a importância que a Previdência tem ao longo da vida.
4: O Poupadores do Futuro faz parte da Semana Nacional de Educação Financeira. O Ministério da Previdência Social pretende expandir o projeto para abranger mais cidades e alcançar ainda mais alunos na próxima edição. Reportagem Luciana Colares de Holanda.
0: Expansão de terras para o plantio, clima favorável e chuvas bem distribuídas fizeram a agropecuária bater recorde de safras no ano passado e ser o setor que mais pesou no crescimento do PIB em 2025.
3: Além disso, o Brasil atingiu a menor taxa de desocupação no ano passado.
0: Essas análises estão em um estudo do IBGE divulgado hoje sobre os dados econômicos do país.
8: No ano passado, o Produto Interno Bruto, que é a soma de todas as riquezas produzidas pelo país, cresceu pelo quinto ano consecutivo, chegando a 2,3%. E nesta sexta-feira, o IBGE publicou uma pesquisa que avalia o cenário econômico de 2025 para entender quais áreas contribuíram para o PIB. O IBGE destaca o bom desempenho do setor agropecuário. Com safras recordes de milho e soja, o setor foi o responsável por cerca de um terço do aumento da taxa. O comércio varejista também registrou crescimento de 1,6% em 2025, completando 9 anos consecutivos de expansão, segundo o IBGE. Quanto aos preços, houve arrefecimento da inflação, ou seja, os preços continuam subindo, mas a uma velocidade menor. O índice oficial, que mede a inflação, o IPCA,

0: acumulado do ano ficou em 4,26%. O número é 0,57% abaixo do resultado de 2024. Outro destaque é o mercado de trabalho, que registrou um aumento de média salarial em relação ao ano anterior de 5,8%. Já a taxa de desocupação alcançou o nível mais baixo da série histórica iniciada em 2012, registrando 5,6%. Segundo o informativo, indicadores econômicos do Brasil. Os números foram influenciados pelo cenário internacional. A política restritiva dos Estados Unidos limitou o espaço para cortes da taxa de juros no Brasil. E a desaceleração do PIB chinês reduziu sua contribuição para o crescimento global. Gabriela Noronha, para a Voz do Brasil.
1: A situação das regiões atingidas pelo rompimento da barragem do Fundão em Minas Gerais e Espírito Santo vai ter um incentivo de mais R$450 milhões.
2: Os recursos fazem parte do novo acordo do Rio Doce e são divididos em um edital e um chamamento público que vão dar à própria comunidade a chance de propor projetos de recuperação.
1: O edital é realizado em parceria com o Banco do Brasil e a Fundação Banco do Brasil e foca em ações comunitárias diretas com valores de R$50 mil a R$400 mil por proposta.
2: O chamamento conta com a colaboração do Banco Nacional de Desenvolvimento Econômico e Social, BNDES, e é direcionado a projetos de desenvolvimento.
3: O BNDES, Banco Nacional de Desenvolvimento Econômico e Social, e a Secretaria-Geral da Presidência da República lançaram nesta sexta-feira uma chamada pública que vai destinar R$225 milhões para projetos das comunidades da Bacia do Rio Doce atingidas pelo rompimento da barragem de Fundão. O lançamento aconteceu em Governador Valadares, no interior mineiro. A barragem de Fundão, que integrava um complexo da mineradora Samarco, no município mineiro de Mariana, se rompeu em novembro de 2015, liberando rejeitos que escoaram pela bacia do Rio Doce até o mar, causando danos para populações de dezenas de municípios de Minas Gerais e do Espírito Santo. A chamada pública, que tem o nome de Chamada Rio Doce Participativo, vai custear projetos estruturantes que variem entre R$5 milhões e R$23 milhões e que atuem como vetores de desenvolvimento regional. As iniciativas poderão ser enquadradas em dois eixos: fortalecimento institucional das organizações sociais e apoio a empreendimentos produtivos coletivos. Para José Pavuna, representante de uma das comunidades atingidas e integrante do Conselho Federal de Participação Social da Bacia do Rio Doce e Litoral Norte Capixaba, o apoio aos projetos será uma forma de garantir renda às comunidades locais.
4: Esse dinheiro, ele seria uma forma de, inclusive ele é, uma compensação, porque reparação seria recuperar o rio, não dá para reparar o rio. A gente vai compensar com alguns projetos que geram renda. Precisa ter projetos e iniciativas pequenas que gerem renda.
3: Durante o lançamento da chamada pública, o ministro-chefe da Secretaria-Geral da Presidência da República, Guilherme Boulos, classificou a chamada Rio Doce Participativo como histórica.
5: O que a gente assinou aqui hoje é a parte dessa reparação que vai ser definida e executada a partir da participação direta de vocês.
3: Os projetos para a chamada Rio Doce Participativo poderão ser apresentados até o dia 30 de dezembro. Mais informações sobre a chamada estão disponíveis no site bnds.gov.br/Fundo Rio Doce. Reportagem André de Barros Lima.
1: Quem acha que museu guarda apenas objetos do passado, uma programação diversa promete aproximar o público de exposições e atividades culturais.
2: É a Semana Nacional de Museus, que chega à sua 22ª edição e vai até domingo.
1: Ainda dá tempo de participar de uma das mais de 3 mil atividades cadastradas.
6: difundir a cultura, preservar a memória e incentivar

0: o hábito de visitar museus. Foi com esse objetivo que nasceu a Semana Nacional de Museus, que chega à 24ª edição, reunindo milhares de atividades em todo o Brasil. O tema deste ano, Museus Unindo o Mundo Dividido, destaca o papel dessas instituições como espaços de diálogo, inclusão e troca de experiências entre diferentes culturas e gerações. A mobilização teve amplo alcance nacional em 2026. Cerca de 1000 museus de mais de 400 cidades participaram da programação com atividades nos 26 estados e no Distrito Federal, como explica Joel Santana da Gama, diretor de Difusão, Fomento e Economia do Instituto Brasileiro de Museus.
1: Como as instituições abrem mais tempo, como a programação é mais divulgada, isso aflora também o desejo da comunidade, dessa vontade de memória, de conhecer. Tudo isso permite com que essa visitação se amplie.
0: No Distrito Federal, estudantes participaram de visitas educativas no Centro Cultural do Banco do Brasil. O professor Paulo Araújo fala da importância dessas visitas no processo pedagógico.
2: A vantagem é que eles vão ter um olhar voltado para a cultura e que eles vão poder utilizar de forma pedagógica, recriando as obras e também dando a sua própria interpretação para cada obra que eles observaram aqui.
0: A programação completa da 24ª Semana Nacional de Museus reúne atividades em todo o país até o dia 24 de maio. Reportagem Cleide Lopes.
3: Poucas semanas para as festas juninas em todo o país.
4: E o Ministério do Turismo quer fortalecer a infraestrutura e a promoção dos eventos na Paraíba, destino de milhões de turistas no período.
3: Estão sendo disponibilizados 45 milhões de reais para 72 cidades do estado.
4: Só no ano passado, as festas juninas movimentaram mais de 7 bilhões e 400 milhões de reais em todo o país.
3: Em Campina Grande, por exemplo, a festa começa no dia 3 de junho e vai durar 33 dias, com previsão de movimentar 800 milhões de reais e um público de 3 milhões e meio de pessoas.
4: E essas foram as notícias do Governo do Brasil.
3: Uma realização da Secretaria de Comunicação Social da Presidência da República.
4: Fique agora com as notícias do Poder Judiciário e do Congresso Nacional. Boa noite e bom fim de semana.
3: A gente volta segunda-feira. Boa noite.
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7: Presidente do STF do CNJ propõe contra-cheque único para magistrados em resolução que será analisada na semana que vem.
8: Mais de 10 mil pessoas foram atendidas nos 5 dias do Justiça Itinerante na Ilha do Marajó.
7: TSE nega parcelamento de multa aplicada a candidato a prefeito de Ubajara, no Ceará.
8: Boa noite, eu sou Marcela Luiza.
7: E eu sou Walter Lima.
8: O presidente do Supremo Tribunal Federal e do Conselho Nacional de Justiça, ministro Edson Fachin, apresentou proposta de resolução que institui o contra-cheque único para magistrados em todo o Poder Judiciário.
7: O texto será analisado pelo CNJ na próxima terça-feira. Marcelo Della Libera.
9: A proposta será analisada pelo plenário do CNJ e foi elaborada com base em decisões recentes do Supremo Tribunal Federal sobre transparência remuneratória. O texto prevê a padronização nacional das verbas pagas aos magistrados e proíbe folhas paralelas e documentos complementares com pagamentos separados. Pela proposta, cada juiz passará a receber um único contra-cheque mensal com todas as informações consolidadas, incluindo salários, verbas indenizatórias, descontos obrigatórios e valores retroativos.
8: TSE nega parcelamento de multa aplicada a candidato a prefeito de Ubajara, no Ceará.
7: Houve erro jurídico na apresentação de recurso. Fábio Ruas.
10: A decisão do TSE foi por unanimidade. Com isso, ficou mantida a decisão anterior do Tribunal Regional Eleitoral do Ceará. O TRE cearense decidiu não analisar um recurso que pedia o parcelamento de uma multa de R$ 5 mil. O relator no TSE, ministro Ricardo Vilas Boas Cueva, afirmou que decisões desse tipo não podem ser contestadas por recurso eleitoral. O correto seria o agravo de instrumento. Com isso, o pedido de parcelamento da multa foi negado.
8: Mais de 10 mil pessoas foram atendidas nos 5 dias do Justiça Itinerante na Ilha do Marajó.
7: O mutirão ofereceu exames médicos, emissão de documentos e balcão de direitos trabalhistas. Luma Soares.
11: Nessa sexta-feira, moradores chegaram cedo para garantir o atendimento de última hora. Na área de cidadania, a maior procura foi por certidões de nascimento e de óbito. No encerramento das atividades, os ministros Alberto Balazeiro, do TST, e Edson Fachin, do STF, acompanharam de perto as salas de conciliação. A mega-ação, coordenada pelo CNJ, em parceria com 50 entidades, garantiu cidadania e dignidade para a população marajoara.
8: Juízo não pode limitar previamente a atuação de advogado nomeado como assistente jurídico em processo sobre violência doméstica.
7: O posicionamento é do STJ, Fátima Uchoa.
12: Na origem, o juízo nomeou uma advogada para acompanhar uma vítima em audiência sobre suposta violação de medida protetiva, mas a profissional não poderia atuar no processo com pedidos ou recursos. A OAB impetrou mandado de segurança alegando que o juízo violou prerrogativas da advocacia. O Tribunal de Justiça de Minas Gerais indeferiu o pedido, então a OAB interpôs recurso no STJ e a sexta turma deu provimento. Para o relator, ministro Sebastião Reis Júnior, a assistência jurídica à mulher vítima de violência doméstica e familiar, que é obrigatória pela Lei Maria da Penha, depende do pleno exercício das prerrogativas do advogado e é ilegal a limitação prévia da atuação profissional.
8: Após acordos entre MPF e estudantes que fraudaram sistemas de cotas, Unirio publica edital para bolsas a cotistas de cursos de medicina.
7: Ao todo, serão arrecadados mais de 2 milhões de reais que serão revertidos em auxílios financeiros. Vanessa Pereira.
13: A verba é resultado do acordo estabelecido entre o Ministério Público Federal e os estudantes do curso de medicina da Unirio, que ocuparam indevidamente as vagas reservadas para os alunos cotistas do SISU em 2018. Nesta primeira etapa, a universidade vai conceder 4 auxílios financeiros mensais no valor proporcional a um salário mínimo de 2018. Os interessados podem fazer as inscrições até 31 de maio por meio do formulário eletrônico no site da Unirio. Você também encontra o edital e o link do formulário no site do MPF.
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8: Uma boa noite.
7: Bom fim de semana e até segunda-feira.
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14: Eu sou Paula Groba.
15: E eu sou Ricardo Nakaoka.
14: E estes são os destaques de hoje do Jornal do Senado, que começa agora.
15: Senadores marcam votação de proposta que amplia a autonomia do Banco Central.
14: IFE aponta rombo fiscal por 10 anos e contradiz previsões otimistas do governo para as contas públicas.
15: Projeto pode garantir uso de faixa exclusiva por veículos que transportam pessoas com deficiência.
14: Boa noite.
15: Boa noite.
14: O Banco Central pode ganhar mais independência e ter a autonomia garantida pela Constituição. A proposta que prevê autonomia técnica, administrativa, orçamentária e financeira para a instituição deve ser votada no dia 27 de maio pela Comissão de Constituição e Justiça do Senado.
15: O relatório foi lido nesta semana, mas a análise foi adiada após um pedido de vista coletiva. Mais informações com o repórter Márcio Maturana.
16: O relatório da proposta de emenda à Constituição, que amplia a autonomia do Banco Central, foi lido na Comissão de Constituição e Justiça, mas o texto não foi votado por causa de um pedido de vista coletiva. Pelo texto, o Banco Central deixa de ser uma autarquia e vira uma entidade pública de natureza especial, com autonomia técnica, operacional, administrativa, orçamentária orçamentária e financeira e dotada de poder de polícia, com autoridade sobre regulação, supervisão e resolução. O relator dessa PEC é o senador Plínio Valério, do PSDB do Amazonas.
17: Mesmo só com a leitura, estamos fazendo história. O que vem depois, cada um vai responder pelo seu ato aqui. Porque já ficou claro para a população brasileira que a importância do Banco Central e que a liberdade financeira é fundamental. Então, lá na frente, nós vamos ver quem é que é contra o avanço ou não.
16: O autor da proposta é o senador Vanderlan Cardoso, do PSD de Goiás, que ressaltou a importância da mudança.
18: Não é um projeto de ex-presidente Bolsonaro, nem do presidente atual, nem do ex-presidente Roberto Campos Neto, nem do atual presidente Galípolo. É um projeto de país, de nação.
16: A PEC deve ser votada na próxima quarta-feira, dia 27, segundo anunciou o presidente da comissão, Otto Alencar, do PSD da Bahia.
14: A senadora Mara Gabrilli pediu explicações ao Tribunal Superior Eleitoral sobre uma campanha de representatividade.
9: A ação do TSE tem como objetivo estimular a diversidade nos espaços de poder, mas deixou de fora das peças publicitárias as pessoas com deficiência. Repórter Lana Dias.
8: A senadora Mara Gabrilli, do PSD de São Paulo, enviou um ofício ao Tribunal Superior Eleitoral pedindo explicações sobre a exclusão de pessoas com deficiência na campanha Representatividade. A iniciativa do TSE busca estimular a participação política de grupos historicamente subrepresentados, como mulheres, pessoas negras e indígenas. Mas a senadora considerou lamentável, na campanha, a exclusão de um dos grupos que mais enfrenta obstáculos.
19: Eu sei o que é enfrentar obstáculos. Obstáculos todos os dias, mesmo que seja dentro da cabeça de uma pessoa. E também sei que existe muita gente com deficiência, cheia de potencial para transformar, mas a barreira ainda é enorme.
8: A campanha em questão será veiculada até 30 de julho e é composta por vídeo para televisão e spot para rádio, além de conteúdo para as redes sociais. De acordo com o censo de 2022 do IBGE, o Brasil tem 14,4 milhões de pessoas com deficiência, o que representa 7,3% da população com 2 anos ou mais.
14: E pessoas com deficiência podem passar a ter mais rapidez e acessibilidade nos deslocamentos diários. O Senado vai analisar um projeto que autoriza veículos que transportem esse público a utilizarem as faixas exclusivas de transporte coletivo.
9: A medida quer reduzir o tempo no trânsito e garantir mais mobilidade, inclusão e qualidade de vida. Repórter Alexandre Campos.
20: A proposta do senador Isauci Lucas, do PL do Distrito Federal, define regras gerais, deixando a cargo dos municípios a regulamentação de pontos específicos, como caracterização das situações em que o uso da via é essencial para pessoas com deficiência, cadastro do beneficiário e do veículo usado por ele, definição de horários, trechos e condições de tráfego das faixas e a adoção de mecanismos de transparência e revisão periódica das credenciais concedidas. Para Isauci Lucas, é preciso incentivar que os municípios levem em conta no planejamento e na gestão da mobilidade urbana as necessidades dessa parcela da população.
21: Só o pai que tem filho autista severo ou alguma deficiência mais grave é que sabe se pega um congestionamento e todo dia pega, buzina para lá, buzina para cá, muito barulho e os autistas não suportam isso. Então é um sacrifício muito grande. Então, como as faixas exclusivas ainda tem muita, fica muito ociosa ainda, nada melhor do que fazer essa uma legislação mais ampla, que de fato a regulamentação tem que ficar no município, que é ele que vai conduzir o processo.
20: Ainda de acordo com o projeto, as vias utilizadas por transporte público de alta capacidade, como os chamados BRTs, não poderão ser destinadas para o deslocamento de veículos particulares com pessoas com deficiência.
14: O senador Jaime Campos, do União de Mato Grosso, defendeu mais apoio financeiro aos municípios e cobrou a atualização dos repasses federais para as prefeituras.
9: Ao mencionar a marcha dos prefeitos em Brasília nesta semana, ele afirmou que o aumento das despesas tem dificultado a manutenção de serviços públicos essenciais e que o fortalecimento do municipalismo é fundamental para melhorar o atendimento à população.
22: Muitos prefeitos enfrentam, de fato, queda de arrecadação e aumento das despesas obrigatórias.
1: vitórias e, ao mesmo tempo, uma crescente demanda de serviços públicos. Os municípios acabam assumindo responsabilidades cada vez maiores sem que os recursos acompanhem essa realidade.
14: Já o senador Fernando Dueire, do PSD de Pernambuco, celebrou a aprovação na Comissão de Assuntos Sociais do novo piso salarial dos médicos e cirurgiões dentistas. O texto fixa o valor de R$ 13.672 e atualiza o pagamento de horas extras e adicional noturno.
15: Para Dueire, a medida valoriza os profissionais e pode ajudar a reduzir a falta de médicos e dentistas em regiões mais carentes. A proposta segue para a Câmara dos Deputados.
2: Cada real destinado à valorização desses profissionais retorna à sociedade em forma de atendimento mais qualificado, maior dedicação e melhores resultados.
14: As contas do governo para os próximos anos podem estar mais otimistas do que a realidade permite. É o que aponta um novo relatório da Instituição Fiscal Independente do Senado, que identifica divergências entre as projeções da equipe econômica e as estimativas dos analistas da IFE.
15: Segundo o texto, as metas fiscais apresentadas pelo governo são ambiciosas e enfrentam desafios para sair do papel. Repórter Douglas Castilho.
22: A divergência é o crescimento estrutural das despesas com benefícios da Previdência Social. A digitalização, por meio do aplicativo Meu INSS, acelerou de maneira inédita o fluxo do antigo auxílio-doença. O modelo de análises remotas de atestados médicos fez as concessões anuais dobrarem entre 2022 e 2025. O diretor do Instituto, Alexandre Andrade, explicou que esse é apenas um dos elementos de discordância com o governo.
23: Em relação às projeções, o que nós identificamos foi um relativo otimismo, tanto na grade de parâmetros macroeconômicos, quanto depois nas projeções fiscais. Isso inclui receitas, despesas, o resultado primário e a própria trajetória da dívida bruta nos próximos anos.
22: Por outro lado, um fôlego extra e inesperado para o caixa do governo federal veio após a alta do petróleo, gerado pelos ataques dos Estados Unidos e de Israel ao Irã. O cenário aumentou a arrecadação de tributos no Brasil, grande exportador da matéria-prima. Um alerta da IFE, no entanto, indica que essa mesma instabilidade no Oriente Médio pode fazer com que o Banco Central mantenha a taxa de juros alta por mais tempo, o que esfriaria a atividade econômica do país e contribuiria para o aumento da dívida.
15: Com edição de Paula Groba e trabalhos técnicos de João Lira, o Jornal do Senado fica por aqui. Acompanhe agora as notícias do Tribunal de Contas da União e da Câmara dos Deputados. Boa noite.
14: Uma boa noite e um bom fim de semana.
24: Minuto do TCU.
25: O Tribunal de Contas da União fez auditoria para avaliar o financiamento da atenção primária à saúde no Sistema Único de Saúde. O serviço é a porta de entrada do SUS e inclui ações de vacinação, consultas, pré-natal e outros atendimentos. A fiscalização analisou o modelo de repasse de recursos para estados e municípios. O objetivo foi verificar se o financiamento contribui para ampliar o acesso da população e melhorar a qualidade do atendimento. O TCU identificou falhas no modelo atual, como dificuldades para acompanhar resultados. Também falta definir indicadores para distribuir os recursos de forma adequada. As limitações podem prejudicar o planejamento das ações e reduzir a eficiência da política pública. O tribunal fez recomendações para aperfeiçoar o sistema. Saiba mais em tcu.gov.br.
24: TCU, fiscalização a serviço da sociedade. 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
26: Câmara aprova a proposta que proíbe sigilo de gastos do governo federal.
27: Deputados reconhecem a importância da cultura country para Jaguariúna.
26: Parlamentares criam área de proteção ambiental do Jamanchi, no Pará.
27: Plenário inclui economia criativa como beneficiária de fundos regionais.
26: Boa noite. Projeto aprovado pelos deputados permite a utilização de recursos de fundos constitucionais e empreendimentos de economia criativa. A reportagem é de Antônio Vital.
28: A Câmara dos Deputados aprovou o projeto que inclui empreendimentos da chamada economia criativa entre os setores que poderão receber recursos dos fundos constitucionais de financiamento das regiões Norte, Nordeste e Centro-Oeste. O texto define a economia criativa como atividades relacionadas à criação, produção e distribuição de bens e serviços baseados em criatividade, cultura, conhecimento e produção artística, como artesanato, música, moda e design. Hoje, muitos desses empreendimentos ficam fora das atividades que podem ser beneficiadas por esses fundos, que priorizam setores como agropecuária, indústria, mineração e agroindústria. O projeto foi apresentado pelo deputado Ayrton Faleiro, do PT do Pará, e altera a lei que regulamenta esses fundos constitucionais, que oferecem financiamento para atividades econômicas consideradas estratégicas para o desenvolvimento regional. Com a mudança, empreendimentos ligados à economia criativa também poderão acessar linhas de crédito desses fundos. Relatora da proposta no plenário, a deputada Lídice da Mata, do PSB da Bahia, argumentou que a medida ajuda a reduzir desigualdades regionais e reconhece a importância econômica das atividades criativas para a geração de renda, emprego e desenvolvimento local.
3: Diversos são os países que têm obtido um grande crescimento do seu PIB através do desenvolvimento da economia criativa. E eu queria destacar o exemplo da Indonésia, o país cujo PIB da economia criativa cresceu 6,5%, acima dos 5,03% do PIB nacional.
28: O projeto foi criticado pelo deputado Luiz Lima, do Novo do Rio de Janeiro.
4: Enxergamos isso como mais uma oportunidade de se fazer militância com recurso público. E o povo brasileiro está cansado de trabalhar para sustentar a militância política. A gente tem uma série de prioridades a nível de educação, de oportunidades de emprego.
28: O projeto, que inclui empreendimentos da economia criativa entre os beneficiários dos fundos constitucionais de financiamento das regiões Norte, Nordeste e Centro-Oeste, seguiu para análise do Senado. Da Rádio Câmara de Brasília, com informações de Daniela Lessa, Antônio Vital.
5: Desenvolvimento Regional.
6: Hildo Rocha, do MDB, relembra a implantação de 81 novos municípios no Maranhão em 1996. O parlamentar reforça que as cidades receberam estrutura administrativa, estradas, escolas, hospitais e sistemas de abastecimento de água durante a gestão estadual da época.
7: Para Hildo Rocha, o então governo maranhense foi fundamental para transformar antigos povoados em polos de desenvolvimento econômico. Segundo ele, a superação de desafios técnicos e políticos explica o reconhecimento que antigos gestores ainda mantêm junto à população do estado.
6: Jorge Araújo, do PP, critica o governo da Bahia pela demora na construção da ponte Salvador-Itaparica. O deputado afirma que após mais de 20 anos de anúncios, a obra ainda não saiu do papel.
7: Jorge Araújo também faz críticas à saúde pública baiana, especialmente à Central de Regulação do Estado. O parlamentar relata que moradores do interior percorrem longas distâncias sem garantia de atendimento.
5: Economia.
6: Plenário da Câmara proíbe sigilo sobre gastos do governo federal. O repórter Márcio Aquiles Sardi tem as informações sobre a proposta aprovada.
10: A Câmara dos Deputados aprovou o projeto que proíbe a imposição de sigilo sobre gastos da administração pública federal, incluindo despesas com viagens, hospedagem, alimentação, transporte e cartões corporativos. De acordo com o projeto apresentado pelo deputado Gustavo Gayer, do PL de Goiás, os gastos do dia a dia da administração pública, como os de viagens oficiais, deverão permanecer públicos. O projeto mantém a possibilidade de proteger informações consideradas estratégicas para a segurança de autoridades, mas as despesas deverão ser divulgadas. O texto também prevê que informações classificadas como sigilosas poderão perder automaticamente essa condição se não forem analisadas no prazo de 30 dias pela Comissão Mista de Reavaliação de Informações, prevista na Lei de Acesso à Informação. A proposta permite ainda que o Congresso Nacional revise decisões de classificação de sigilo e prevê punições para agentes públicos que colocarem sigilo de forma indevida para ocultar irregularidades. Nesses casos, a conduta poderá ser considerada ato de improbidade administrativa e também crime de responsabilidade. Relator da proposta, o deputado Sóstines Cavalcante, do PL do Rio de Janeiro, argumentou que o projeto reduz brechas para uso abusivo do sigilo sobre despesas públicas. Segundo o relator, a proposta fortalece mecanismos de fiscalização e amplia a transparência sobre a utilização de recursos públicos. Ele criticou classificações feitas pelo governo.
11: O presidente Lula fazia críticas ao seu oponente, o ex-presidente Bolsonaro, porque existia ali agendas secretas e ele fazia críticas e dizia que iria acabar com o sigilo. E até hoje o que aconteceu foi que aumentou inúmeras vezes os sigilos de agenda, os sigilos de despesas, E nós entendemos que isso não é salutar ao Estado Democrático de Direito.
10: O projeto foi aprovado de maneira simbólica pelo plenário da Câmara, mas a federação formada pelo PT, PCdoB e PV tentou alterar sem sucesso pontos da proposta, como a possibilidade de o Congresso rever a classificação de informações. Para a deputada Érica Cocai, do PT do Distrito Federal, o sigilo deve ser mantido sobre informações que dizem respeito à segurança nacional.
3: Nós somos favoráveis à transparência. O sigilo, ele deve dizer respeito à segurança nacional, ao interesse público, ele é previsto para isso, mas há muito sigilo irregular. O relatório do portal Transparência, ele indica que nos últimos anos, de 2015 até 2022, até o final do governo Bolsonaro,

0: 80% dos sigilos irregulares dizem respeito ao governo Bolsonaro. Vocês lembram que Bolsonaro colocou sob sigilo o seu cartão de vacina e da sua família?
1: O projeto que proíbe a imposição de sigilo sobre gastos da administração pública federal, como viagens, hospedagem, alimentação e cartões corporativos, seguiu para análise do Senado. Da Rádio Câmara de Brasília, com informações de Daniele Lessa e Antônio Vital, Márcio Aquilissardi.
2: Justiça. Jandira Fegali, do PCdoB do Rio de Janeiro, cobra investigações sobre supostas ligações entre a família Bolsonaro e o Banco Master. A deputada defende a instalação de uma CPI para apurar denúncias envolvendo o banqueiro Daniel Vorcaro e parte da oposição.
3: Na visão de Jandira Fegali, as recentes pesquisas de opinião sinalizam um desgaste de lideranças que utilizam discursos moralistas. A parlamentar também defende transparência nas investigações e a divulgação das apurações sobre o uso de recursos públicos.
2: Márcio Gerri, do PCdoB do Maranhão, critica Flávio Bolsonaro, alegando que denúncias relacionadas ao caso do Banco Master fragilizam sua imagem política. O parlamentar também questiona informações divulgadas sobre a relação do senador com o empresário Daniel Vorcaro.
3: Márcio Gerri sustenta que o episódio afeta a articulação política da oposição e defende ações do atual governo. Na visão do deputado, programas e medidas do Executivo Federal têm fortalecido a avaliação positiva do governo.
2: Evair Vieira de Mello, do Republicanos, do Espírito Santo, diz que foi um dos primeiros a alertar o governo e a denunciar na Comissão de Fiscalização Financeira e Controle da Câmara que havia uma máfia no INSS que operava com descontos não autorizados dos aposentados.
3: Evair Vieira de Mello defende o aprofundamento das investigações por entender que houve omissão no enfrentamento das irregularidades no INSS. Ele critica a atuação de integrantes do governo diante das denúncias, especialmente em relação ao envolvimento do filho do presidente Lula.
2: Meio ambiente. A Câmara aprovou um projeto que obriga órgãos ambientais a aplicarem o Código Florestal em todos os biomas, no lugar de legislações específicas. O repórter Antônio Vital explica as consequências.
4: A Câmara dos Deputados aprovou o projeto que obriga os órgãos ambientais a aplicarem o Código Florestal em áreas produtivas de todos os biomas brasileiros, no lugar de legislações específicas, como a Lei da Mata Atlântica, mais restritiva em relação ao uso da terra para a produção rural. O projeto foi aprovado pelas comissões permanentes da Câmara em caráter terminativo, ou seja, não precisaria passar por votação no plenário e poderia seguir diretamente para o Senado. Um recurso assinado por 57 deputados, a maioria do PT, PSOL e Rede, pedia análise pelo plenário, com o argumento de que a proposta fragiliza a legislação ambiental. O recurso foi rejeitado pelo plenário por uma diferença de 148 votos, o que manteve o texto aprovado pelas comissões. O texto original, apresentado pelo deputado Alceu Moreira, do MDB do Rio Grande do Sul, tratava apenas da aplicação do Código Florestal nas áreas produtivas dos chamados campos de altitude, ecossistema localizado na região sul. O argumento é que aquelas áreas são exploradas há mais de 200 anos e que os produtores estavam sendo multados pelo IBAMA com base na legislação que protege a Mata Atlântica. Foi o que disse o deputado Alceu Moreira.
5: Não tem nenhum sentido. Aquela terra está desde 1740 antropizada. Ela tem utilização para lavoura, para criação de gado. E agora o nosso produtor está impedido com uma multa produzida pelo IBAMA sem nenhuma necessidade. Se tiver o gado em cima do campo e por acaso nascer uma essência nativa no meio do pasto, eles não permitem mais a utilização do campo, inclusive restringe a criação de gado. É um prejuízo criminoso.
4: O recurso que pedia análise do projeto pelo plenário teve como justificativa alterações feitas no texto original durante análise pela Comissão de Constituição e Justiça da Câmara. O texto final considera a área rural consolidada, portanto passível de regularização, todas as terras ocupadas antes de 22 de julho de 2008 e não restringe a medida aos campos de altitude. Para o deputado Nilton Tato, do PT de São Paulo, um dos autores do recurso, o projeto permite desmatamento em outros biomas.
6: Tinha sido construído um acordo que recuperava o texto original do projeto para usar áreas nos campos de altitude do Rio Grande do Sul, Paraná e Santa Catarina. O projeto foi completamente deturpado, aumentando aí a possibilidade de desmatamento, de uso para o agro, de áreas não florestais na Amazônia, no Cerrado, no Pantanal e na Mata Atlântica.
4: O projeto que obriga os órgãos ambientais a aplicarem o Código Florestal em áreas

0: produtivas de todos os biomas brasileiros, no lugar de legislações específicas, seguiu para análise do Senado. Da Rádio Câmara de Brasília, Antônio Vital.
1: Transportes.
2: Beto Preto, do PSD do Paraná, defende a criação de uma subcomissão para acompanhar o encerramento da concessão da Malha Sul Ferroviária, que atende estados da região sul e se conecta a São Paulo. Ele defende o debate sobre trechos inoperantes e passivos da atual gestão.
3: Beto Preto também pede participação de órgãos de controle e representantes do setor na discussão sobre a nova concessão ferroviária. Ele salienta que o fortalecimento do modal é estratégico para o desenvolvimento logístico e econômico do país.
1: Agricultura.
2: Câmara regulariza áreas ocupadas com a criação de área de proteção ambiental do Jamanchim, no Pará. Saiba o que muda com a repórter Daniele Lessa.
4: O plenário da Câmara dos Deputados aprovou o projeto que reduz a área da Floresta Nacional do Jamanchim e cria a área de proteção ambiental chamada APA do Jamanchim, no município de Novo Progresso, no sudoeste do Pará. O projeto, que foi apresentado pelo deputado Isnaldo Bulhões Júnior, do MDB de Alagoas, estabelece que parte das áreas ocupadas por produtores rurais será retirada da Floresta Nacional e passará a integrar a nova APA, categoria ambiental menos restritiva, que permite ocupação humana e atividades econômicas sob determinadas regras. Ao defender a proposta, o deputado Enderson Pinto, do União do Pará, disse que as pessoas se instalaram no que hoje é a Floresta do Jamanchim porque existiam incentivos governamentais para desenvolver a economia da região.
5: Essas ocupações não aconteceram na clandestinidade, não foram invasões oportunistas, foram ocupações de boa-fé estimuladas por políticas públicas. E o que aconteceu depois? Essas pessoas acordaram de um dia para o outro dentro de uma unidade de conservação de proteção integral.
4: O relator José Priante, do MDB do Pará, argumentou que o projeto busca enfrentar um conflito histórico na região entre preservação ambiental e ocupação consolidada da terra.
5: Dar um passo na pacificação e no ordenamento legal de uma área de profundo potencial sem avançar um metro na floresta. Nós estamos falando apenas de recategorizar uma área que já está antropizada durante muitos e muitos anos, e muitas décadas.
4: Parlamentares contrários ao projeto afirmaram que a redução da área protegida pode aumentar a pressão sobre a Amazônia e estimular novas ocupações irregulares. A deputada Marina Silva, da Rede de São Paulo, alertou sobre o agravamento dos eventos climáticos extremos, como secas e enchentes.
6: Em relação às unidades de conservação, que elas são cada vez mais necessárias diante dos extremos climáticos, das secas e das cheias que o tempo todo estão assolando várias unidades da Federação na Amazônia, inclusive o estado do Pará.
4: O texto também autoriza atividades de mineração dentro da Floresta Nacional e da Área de Proteção Ambiental, ponto criticado pelo deputado Tarcísio Mota, do PSOL do Rio de Janeiro, que apresentou destaque para tirar esse trecho da proposta, mas foi rejeitado pelos parlamentares.
5: Porque o que está acontecendo aqui tem nome e sobrenome. É premiação da grilagem, é abertura de um precedente que vai fragilizar o Sistema Nacional de Unidades de Conservação. É mais um atentado contra a possibilidade de que a gente mantenha a floresta em pé.
4: O projeto que altera os limites da Floresta Nacional do Jamanchim e cria a Área de Proteção Ambiental do Jamanchim no Pará, seguiu para análise no Senado. Da Rádio Câmara de Brasília, Daniele Lessa.
1: Educação.
3: Alice Portugal, do PCdoB da Bahia, comemora a aprovação do texto que regulamenta o reajuste anual do piso salarial dos professores da educação básica pública. Ela reitera que a proposta define critérios permanentes e garante maior segurança jurídica.
2: Alice Portugal informa que o novo piso passará para R$ 5.130. A parlamentar pede a aprovação definitiva da medida no Senado e reforça a importância de ampliar os investimentos no Fundeb e na educação pública.
3: Clarissa Tércio, do PP de Pernambuco, critica a condenação de um casal do interior de São Paulo por manter duas filhas em ensino domiciliar. A deputada classificou como absurda a posição da justiça em considerar o homeschooling como abandono intelectual.

0: Entendimento de Clarissa Tércio, o Estado pune os que não se submetem a conteúdos ideológicos. Ela afirma que a sentença fere o direito das famílias de educar seus filhos e pede ao Senado que ratifique o projeto do ensino domiciliar já aprovado na Câmara.
1: Cultura. Câmara reconhece a importância da cultura country para Jaguariúna, cidade do estado de São Paulo. O repórter Antônio Vitalto tem as informações sobre a homenagem.

0: Projeto aprovado no plenário da Câmara confere ao município de Jaguariúna, no interior de São Paulo, o título de capital nacional do country. Jaguariúna é uma cidade com pouco mais de 60 mil habitantes, perto de Campinas, conhecida nacionalmente pelo Jaguariúna Rodeio Festival, realizado desde 1989, evento que reúne competições de rodeio, shows musicais e atrações ligadas ao universo sertanejo, o que atrai público de várias regiões do país. O projeto, apresentado pelo deputado Maurício Neves, do PP de São Paulo, justifica o título a partir da tradição da cidade ligada aos rodeios, à música sertaneja e à cultura do interior. De acordo com a justificativa, a cultura country faz parte da identidade da cidade e está presente não apenas nos rodeios, mas também na moda, na gastronomia, no turismo rural e em diferentes atividades econômicas locais. O projeto também destaca o impacto econômico do universo country na região. Durante o período do festival, as atividades movimentam mais de 50 milhões de reais na economia local, com geração de empregos e aumento do turismo. Relatora da proposta, a deputada Simone Marqueto, do PP de São Paulo, argumentou que a cultura country brasileira representa um modo de vida ligado às tradições do interior e ultrapassa o universo dos rodeios. No plenário, o relator foi o deputado Ícaro de Valmir, do Republicanos de Sergipe.
1: A cidade é historicamente ligada à cultura do interior, como forte tradição agrícola e pecuária, sendo o rodeio uma parte intrínseca dessa cultura. Mais do que um evento ou uma data do calendário, a cultura country em Jaguariúna é um modo de vida permanente. O estilo country está presente no cotidiano dos moradores, na moda, na culinária e nos empreendimentos locais. E a cidade amplia o seu potencial turístico com rodeios que valorizam a tradição rural e o estilo sertanejo moderno.
0: O projeto que confere ao município de Jaguariúna, no interior de São Paulo, o título de capital nacional do country, seguiu para análise do Senado.
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0: Rádio Câmara de Brasília, com informações de Daniela Lessa, Antônio Vital.
3: Termina agora o Jornal Câmara dos Deputados, com trabalhos técnicos de Wellington Teles e a apresentação de Val Monteiro e Luciana Vieira. Uma boa noite para você.
4: A Voz do Brasil está de volta na segunda-feira. Boa noite e bom fim de semana.
5: 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Boa noite.

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chegando ao final de mais um B de Baile aqui na Atlântida, a rádio do planeta. Obrigado a todo mundo que ouviu, mandou mensagem, marcou lá nos stories e fortaleceu o programa. Lembra, B de Baile, de segunda a sábado, 10 da noite, o maior programa de funk do sul do Brasil. Eu sou o Ariel B e até a próxima. Valeu!

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4: Ariel B. Opa, tá na Atlântida, a rádio das nossas vidas. E a partir de agora tu vai ouvir o melhor do funk aqui na Atlântida. O maior programa de funk do sul do Brasil. Então já pega o teu celular, grava um vídeo ouvindo o programa e me marca lá no Insta, no @oarielb. Vou estar contigo aqui nessa próxima hora, então me manda um direct com teu funk favorito, teu nome e a cidade que tu tá ouvindo. E agora chega de papo e bora pra música!

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3: Tá curtindo? Então tu tá ouvindo B de baile aqui na Atlântida, o melhor programa de funk do sul do Brasil. Eu sou Ariel B e tô contigo nessa noite. Quero saber de onde tu tá ouvindo. Me chama ali no direct, manda teu nome, tua cidade e o funk que não pode faltar no teu baile. E já aproveita e grava um story ouvindo o programa.

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5: Muito boa noite pra todo mundo. Estamos chegando para mais uma edição do nosso My Club, o aquecer da madrugada da nossa audiência em todo o sul do Brasil. Já podemos considerar que é fim de semana, né? Então fechou. Um bom final de semana pra todo mundo. A partir de agora é uma hora direto de música eletrônica aqui na Rede Atlântida, no sul do Brasil.

0: ao som de Night Tales com Only If. Pra gente começar muito bem a nossa edição do My Club de hoje, na noite dessa sexta-feira aqui na Rede Atlântida.
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0: 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A gente continua por aqui com esse, podemos dizer assim, esse clássico, né? De Deadmau5 ao lado de Cascade, que ganhou o remix de John Summit. A música chama-se I Remember. Pra você uma excelente noite de sexta-feira, já final de semana, quase sábado. Vamos nessa!

0: grandes clássicos das pistas do mundo inteiro da banda francesa, na verdade o duo francês, né? Que lá em 99 formaram o duo chamado Mojo. 2000, um ano depois, lançaram essa música chamada Lady, que virou um hit de todas as pistas ao redor do mundo. E essa aqui é uma versão feita pelo Mark Knight ao lado de James Hurt para esse clássico chamado Lady Here Me Tonight, que a gente tem o maior prazer de apresentar aqui na noite do My Club na Rede Atlântida. Espero que você esteja curtindo aí do outro lado. A gente continua nessa vibe porque vem aí mais música até meia-noite, uma hora direto de música eletrônica aqui na Rede Atlântida.
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0: Agora tem Chris Lake com a Luna. O nome do som chama-se More Baby.

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1: A gente segue tocando uma hora direto de músicas aqui na noite da Atlântida com o My Club. Tá chegando música minha, Mix Silva, chamada Dancing on the Edge, um dos últimos lançamentos que saiu pela gravadora Nothing to Prove. Eu espero que você curta, aumente o volume, é dessa maneira que a gente embala o nosso My Club até a madrugada começar aqui na Rede Atlântida.

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2: É o My Club rolando na noite da Atlântida, final de semana na área, sexta-feira. Na verdade, já o final de semana virando aqui, né? Quase madrugada de sabadão e a gente tá por aqui fazendo a aquece da madrugada da nossa audiência em todo o sul do Brasil. Senhoras e senhores, agora tem Another com a música chamada How You Feel.

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2: É o seu canal de música eletrônica nas noites aqui da Atlântida. Segunda, sexta-feira, entre 11 e meia-noite. A nossa última edição da semana segue por aqui, caminhando muito bem a nossa madrugada. Agora tem Mark Knight com James Hearn. O nome do som é You Are a God.

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2: Esse é o My Club, o aquece da madrugada da nossa audiência em todo o sul do Brasil. As nossas últimas da edição de hoje aqui no My Club. Então vamos aproveitar com volume no alto. The Vision com Otto Knows e Alex Aris. O nome do som é Electric City.

0: na Atlântida, todo mundo tá ouvindo a rádio das nossas vidas. Essa é a melhor vibe pra gente encaminhar muito bem a nossa madrugada pela frente, pra gente aproveitar ao máximo esse feriadão que tá chegando. Eu espero que você tenha curtido essa nossa edição do MyClub. Segundona, a gente vai estar aqui de volta pra tocar mais uma edição, sempre com música eletrônica por aqui. De segunda a sexta-feira, entre 11 e meia-noite, é assim. Muito obrigado pela sua audiência e parceria. Muito obrigado, mais uma semana por aqui no MyClub, a gente se fala semana que vem. Até mais, valeu!
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1: Salve, rapaziada, que nós somos o Lagum.
0: Lagum.
2: Nós somos a melhor vibe da FM. Vamos que vamos.
0: 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Banda Lagum. E a música Olha Bela.
1: Valeu, valeu.
3: É nóis.
1: Olha.

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1: Ursinho polar, bem pequenininho. Ele que chegou na mamãe e falou: mamãe, eu sou um ursinho polar. Ela falou: mas é óbvio que é um ursinho polar, meu filho. Com certeza, mamãe, que eu sou um ursinho polar, mas é óbvio. Mas, meu filho, tu é um ursinho polar, meu filho. Vai lá e fala com teu pai pra tu ver. Aí chegou: pai, eu sou um urso polar. Mas é claro que é um urso polar. Eu sou um urso polar. Teu avô é um urso polar. Tua avó é um urso polar. Tua mãe é um urso polar. Tua bisavó é um urso polar. A minha sogra é um urso polar. Tu é um urso polar. Tá bom. Aí o urzinho foi brincar. Foi brincar e voltou. Mas papai, tem certeza que eu sou um urso polar? Pô, eu te falei, tu é um urso polar. Ah, então tá bom. Aí voltou de novo. Não, papai, mas tem certeza mesmo que eu sou um urso polar?
2: Puta merda, sério?
1: Aí ele: porra, mas por que que tu tá com dúvida que tu é um ursinho polar? Aí ele: é que eu tô com frio pra caralho.
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1: A professora pede que o Joãozinho cite três partes do corpo que comecem com a letra Z. E ele tasca.
2: Essa é fácil. Zóios, ouvido e orelha. Se quiser mais uma, zumbigo.
3: Meu Deus do céu, mas quanta estupidez! Vou te dar uma nota que também começa com Z. Sabe qual é?
2: Sei, essa é fácil, 18.
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1: Nego Velho era conhecido por tentar ganhar dinheiro em tudo que ele fazia.
2: Ah, Nego Velho tá sempre apostando e ganhando Nego troco.
1: Velho? Certo dia ele apareceu na casa de um velho amigo e já foi dizendo: Pereira, meu querido Pereira, aposto que você não adivinha o que é que eu vim fazer aqui.
2: Ah, é muito simples, disse o amigo. Já sou calejado contigo, Nego Velho. Deve ter vindo aqui pra arrancar um dinheiro de mim, né? Tu tá louco, Pereira? Que é isso?
1: Só passei aqui pra te dar um grande abraço, viu? Perdeu a aposta. Vai passando a grana. Bota postal, cara.
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0: Põe e deixa.
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1: A jovem de 18 anos foi passar o final de semana na casa da sua avó e de seu avô, que era quem?
2: Mesli!
1: Quando chega a noite, a moça vai pro seu quarto, tira toda a roupinha e deita na cama. A sua avó entra no quarto e pergunta:
3: Gavanhotinha, o que que é isso, netinha?
4: Isso o que, vovó?
3: Você sem nenhuma roupa?
4: Não, vovó, estou usando o pijama do amor, respondeu a jovem.
3: Poxa, que legal, diz a gavanhota.
1: Chega a noite, o mestre entra no quarto e vê a sua velhinha, no caso a vovó, nua.
3: Que isso, que linda gavanhota? Isso o que, meu velho? Você deitada sem nada, nua.
1: E a velha responde:
3: Mestre, que linda, eu não tô sem roupa, estou usando o pijama do amor.
1: E aí o mestre:
3: pelo menos podia ter dado uma passadinha.
5: Mas que barba, cara.
0: 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Tá legal? Muito obrigado.
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3: E olha só a dúvida da Maria. Doutor, recentemente eu fui pra praia, tomei bastante banho de mar e agora, voltando pra minha casa, eu sinto que meu ouvido tá completamente entupido. Um deles, na verdade. Parece que entrou água e nunca mais saiu. O que que eu posso fazer? Olha só, provavelmente o que aconteceu foi que entrou realmente um pouquinho de água no seu ouvido e você tentou secar, ou a própria movimentação dessa água pode ter deslocado uma rolha de cera que talvez já tivesse presente no seu ouvido. E aí, ela está impactando o seu canal auditivo e por isso que você está com essa sensação de água no ouvido ou um som muito abafado. Às vezes você não está nem conseguindo ouvir direito o que as pessoas falam desse lado. O que eu recomendo é você procurar um especialista, um otorrino. Ele vai fazer uma rápida avaliação e, se necessário, ele vai fazer uma espécie de uma lavagem, que é um procedimento muito simples, muito tranquilo, muito rápido, para desobstruir o seu canal auditivo. E aí é possível que ele prescreva algumas gotinhas de anti-inflamatório ou até de antibiótico, porque eventualmente essa rolha, muito tempo aí, pode favorecer um processo inflamatório ou até um processo infeccioso. Tá com dúvidas? Escreve pra gente, @JairoBauerOficial.
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16: Olá, muito boa tarde, amiga, amiga, ligados aqui na programação da Atlântida. Estamos chegando com o teu Pretinho Básico da uma da tarde deste 20 de maio de 2026. 1h07 com os biscoitos Zezé, carinho que vem de família há 58 anos. A gente abre o Pretinho dando boa tarde pro Léo Oliveira. Boa tarde, Léo, como é que
17: boa
16: tá aí?
17: Boa tarde, Alexandre, boa tarde, a galera. Que
16: olha,
17: bela quarta-feira. Bela quarta-feira,
16: cara,
17: meu querido.
16: Tudo maravilhoso.
17: Academia, né? Cedo, né?
16: Programa Futuro Mais, uma parceria entre a Atitudes Educação e a Fundacred.

0: de Leandro Bortolatti. Boa tarde.
1: Boa tarde, Alexandre. Que alegria. Que privilégio.
2: Tá no PB da Uma.
3: Tamo aí.
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3: Ótima tarde, Alexandre, pra nossa galera aí.
0: 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É do Banri Sul. Rodrigo Adams tá
3: e
0: na
3: aí,
0: mesa.
3: Meu, tudo bem?
0: Deixa eu melhorar o teu microfone.
3: Por favor, teste 1, 2, falando.
0: Agora melhoramos.
2: Já tem uma questão de ordem.
0: 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Rafael Gomes é o produtor.
3: Fala,
0: do Pretinho.
3: Fala, Alexandre, boa tarde.
0: Boa tarde, Rafael Gomes. Tudo bem contigo? Tô ótimo. Muito bem, muito obrigado.
3: Tamo nessa.
0: Tem que observar mais, tem que me observar mais.
3: Tem, né? Mas ontem eu que prestei atenção no teu cabelo cortado.
0: Ah, isso é verdade. Isso é verdade.
3: Ninguém tinha percebido.
0: Tá certo.
3: Tá bacana. Tá bacana o cabelo.
0: Obrigado, hein?
3: Tá bacana.
0: Obrigado.
3: Tava meio preocupado, mas tá bom.
0: Tô preocupado. Tem uma coisa que eu tô preocupado é com o meu cabelo.
2: Questão de ordem.
0: Pois não, Lelê?
2: Eu não sei se eu interpretei errado, mas eu acho que o Rafinha ficou meio chateado que eu usei o bordão dele.
0: Ficou chateado.
3: Não, só porque o Peter disse que ninguém usa.
0: Não,
3: pode usar o bordão ontem.
2: Para o programa de ontem.
3: Disse que não pode usar o bordão dos outros. Ele imita o da pena nos vídeos, usa meu bordão.
2: Tá proibido usar o bordão dos outros. Esse programa vai sofrer.
3: Não.
2: Informação,
3: não.
4: Louco, te liga, louco.
3: É permitido usar o
0: bordão. Não, peraí, porque você tá proibido de usar bordão.
3: Piada do Léo.
0: Com licença.
3: Opa. Os que já saíram pode usar.
0: Não é, cara, que é uma homenagem. Não deixa de ser uma homenagem, tia. Que tu esquece de usar o bordão de vez em quando, daí o colega te homenageou.
3: Basílio. Firmezinho. Ar-condicionado.
0: Até porque, pô. É um
3: privilégio!
0: Como
3: tu também, Leandro!
0: Vamos dar ele aqui então nos diz.
3: Taques, meu irmão!
0: Taques do Pretinho! Vem na energia aí da pena.
3: Devia, né,
0: parabéns, um ano mais velho, né? Agora mais tranquilo.
3: Cadê devia cedo da manhã.
0: Ah, o que tu faz lá?
3: Malho,
0: vende
3: energético. Hoje, inclusive, malhei com o grande brother aqui da firma, o Caju.
0: Caju, é?
3: Caju dos eventos.
0: Legal.
3: Faz a academia.
0: Ah, tá explicado. Querido Caju.
3: Com uma camiseta escrita X
0: Gaúcho. Que é do X Gaúcho, certamente.
3: Não, é só uma alusão ao X do
0: Grande. X Gaúcho é X. Claro, o X Carioca é X.
3: Ex.
0: Hoje é dia da abelha.
3: Eu queria ser uma abelha pra pousar na tua avô. Haja amor, haja amor.
0: Cara, só agora me caiu a ficha dessa letra.
3: Que é Luiz Caldas.
0: Não, Luiz Caldas eu sei, mas...
3: Fazer zum zum na cama e gemer sem sentido. Haja amor, haja amor, haja amor.
0: Não, mas eu queria ser uma abelha pra posar na tua flor. É muita poesia.
3: Porra,
0: é
3: gênio, mas ele é genial, cara.
0: É muita poesia.
3: Chegar gravando com o Ferrão. E ele, nego velho, virou do rock. Ele é metalheiro, Luiz Caldas velho, cara.
2: Batuqueiro é batuqueiro e cantador é cantador.
3: Opa!
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3: E na colmeia do teu
2: Deus, quero ser teu pegador.
3: Haja amor, haja amor.
2: E o Rafinha tá pensando que já tá com calor.
3: Haja amor, haja amor.
0: Acho que tu vai sentir calor aqui durante o programa.
3: Tá calor, meu.
0: Tá 24 graus aqui,
3: eu
0: ó.
3: Não
0: alguém
3: sei
0: botou.
3: Quem é que mexeu, quem
0: não,
3: é que
0: eu não
3: tá
0: mexi,
3: fazendo
0: nem
3: pra...
0: mexi, não,
3: quem
0: nem
3: é
0: mexi.
3: Que faz o programa antes do Pretinho?
0: Eu. Fiz o programa, não mexi, fiz o programa com a janela aberta pra entrar ar aqui.
3: Ela continua aberta.
0: E não esse ar-condicionado viciado aqui.
4: Horroroso, com cheiro de bola. Ar-condicionado é pros equipamentos.
0: Pois é, mas é, mas é.
3: Mas não 24, né?
0: Não, 24
3: não.
0: Não adianta nem 24. Tá, olha só, dia da abelha. Hoje também o nosso petinho básico é o Luffy. O Luffy é um gato persa dos tutores Anderson, Natália, Andrei e Lara. De Fortaleza, Ceará.
3: Que gato
0: de lindo,
3: cara.
0: Que lindo esse gato,
3: gato,
0: hein, cara?
3: Gato de riquinho.
0: Pô, que bonitaço esse gato. Parecido com o de ontem, aliás.
3: Parecido com o de ontem.
0: Que parecia o Garfield. Que também era persa.
3: Era um persa diferente.
0: Era um outro persa.
3: Persa mais cabeçudo.
4: São belos tapetes, né? Será que é de pelo de gato?
3: Não.
4: Tapete persa. Eu pergunto, senhor.
0: 300 persas.
2: O gato persa é um gato mais
3: caro, né? Não é?
2: Mais frágil também.
3: Esse é pra espetinho. Espetinho
2: mais frágil. Tem que ter mais cuidado.
3: Porque ele quebra, ele tem 5 vidas só.
2: Não, ele é mais... Eu já tive.
3: Mas é bom. Como assim um gato frágil?
2: Lembra quando eu fazer um churrasco ali no apartamento, lá no meu primeiro casamento?
0: Sim, sim.
2: Lembra que tinha dois gatos perto lá?

0: Quer ser alugado na grelha.
1: Coisa
2: só,
1: pra
2: lembra,
1: esquecer,
2: só lembra, né? Do churrasco.
1: Exatamente. Ó, vamos dar aqui no nosso ouvinte, querido aniversariante, é o Alexandre Bertoletti Cesari. Ou Cesare, se fosse italiano, mas é Cesare. Ele é formado em comunicação social na Ubra e colega do Rafinha, de Gramado, fazendo 41 anos. Tu fez comunicação social na Ubra, Rafinha?
0: Aham.
1: Então ele foi teu colega.
0: Não lembro, como é que é o nome dele?
1: Acabei de falar. Alexandre Bertoletti Cesari, perdão, Cesari.
0: É que daí o cara lê mais dos apelidos, né? Talvez ele era da turma lá da frente. Eu ia pouco na aula.
1: Não, eu acho que ele quis dizer que ele é maconheiro.
0: Ele é maconheiro?
1: É, acho que sim. Que
3: não, ele disse que ele foi colega
1: do Rafinha.
3: Não, ele falou que foi colega de verdade.
1: Ah, tá.
0: É de quando verdade. O Rafinha então, estudava lá. Olha o preconceito que tu tem, né?
1: Preconceituoso.
0: Fui quando o Rafinha estudava lá,
4: eu também. Eu estudei nessa época lá. O Bart também estudava. E a turma da rádio estudava lá.
0: O Juliano Listerini, aí tu lembra dos amigos.
1: Nossa, nunca mais foi a mesma coisa a comunicação social da Ubra.
3: Não, só um pouquinho. O Vico...
0: Foi. Fez 10 vestidos.
1: Tá bem. Aniversariantes famosos de hoje, começando com o lateral do Grêmio, Marlon.
0: Nosso ouvinte,
1: fazendo 29 anos.
0: Pô, tomou uma ruim, né?
3: Mas tá voltando, em breve ela vai estar de volta.
5: Culpa tua, né? Tu jogou essa praga aí.
0: Não mesmo.
1: Não, o Rafinha, ele tem o poder de jogar praga em cima de jogadores da dupla Grenal, impressionante.
3: Ele falou neste programa dizendo, bah, tomara que não quebre o joelho do cara.
0: Da onde? Primeiro que não foi joelho, né? Ele torceu, foi o tornozelo ali, e eu não disse isso pra ele. Eu não disse isso pra ele. Mas talvez eu tenha elogiado. Falou,
1: lembra do Maurício?
0: Não, o Maurício foi um detalhe quente do jogo, né?
3: Como não melhorou?
4: Ele melhorou a carreira do cara.
3: Ele vai pra Copa agora.
0: Isso, cara. E tá jogando o Palmeiras.
3: Ele tinha que dar um salário pra ti. Tu te ajudou ele. Se ele fica aqui, tá morto.
1: Mas a pior é que tu foi o cara que incentivou o Maurício a desfregar na cara.
0: Boa.
1: O que ele tá vivendo.
3: Me chama de merda, Rafinha, vai.
0: Não, isso é ruim falar das pessoas.
1: Cauã Raymond.
0: Ah.
1: Ah, o quê?
3: Tô com a fia nessa.
5: Ele é bem macho escroto, né?
3: Ele é escroto.
1: Mas é que nós não estamos aqui pra julgar o cara.
3: Eu não acho escroto.
5: Então não fazemos nunca mais isso aqui.
3: Então hoje é um dia histórico. Então, chama o programa, então.
1: 46 anos hoje.
5: Não pode mais roubar bordão, não pode mais jogar ninguém.
3: Não vou tocar música.
4: Não pode mais dar o bumbum, não.
1: Mas chegando no fim. Estamos chegando no fim.
3: Não, ele é escroto e tá virando padrão Juliano Cazarré.
4: Não,
3: o Cazarré
5: não. O Juliano Cazarré não dá.
3: O Cazarré, ele era legal e perdeu na curva, né?
1: Aquela entrevista dele pra Globo News é constrangedor.
3: Não, dá vontade de faltou um brother pra dizer assim, não.
5: Tá pagando vale.
1: Talvez não tenha, né?
3: Não tenha, tia, mas não faz isso.
5: Tem que ter os brothers pra dizer que tá pagando vale.
1: Acho que os brothers estão tudo de sorte.
5: Mas dependendo do vale, os brothers somem.
3: Ou deixam.
1: Vai lá,
3: que eu quero ver.
4: Não, quer ver o cara se enredar.
1: O Marcelo Rossi, padre, tá fazendo 59 anos hoje.
3: E ficou uma bomba, né? O pai do Marcelo Rossi, né?
0: Diz que ele é o rei do crucifixo na academia.
3: Que uma vez a gordinha empurrou ele do palco, lembra?
1: É que ele tá fazendo uso daquela coisa que matou os dinossauros, né?
3: Com a bomba?
1: O asteroide anabolizante.
3: Mas tu viu que isso começou? Ele começou a malhar? Boa noite, Alexandre.
1: Boa noite, Ivan. Boa tarde, né, Ivan?
3: Boa tarde. Desculpa, agora que eu vi, eu tô meio no olho do viado. E aí...
5: O quê?
3: Tô com o olho do viado. E aí, o pai de Marcelo Rossi, a mocinha, meio fortinha, ela empurra, que ela tô correndo.
1: No show, ele empurra ele, né?
5: Ele dá uma estilingada
3: com ela. Ali, dinheiro preto. Sabe o que é?
1: Aí ele resolve botar corpo.
3: Ele começa a malhar.
5: Mas ele já era.
3: Se ele fosse uma bomba, gordinha caía.
5: Não, só um pouquinho.
3: Ele tava ruim com depressão, magrinho.
5: No início da carreira, ele era halterofilista. Essa era a profissão do pai.
3: Tudo bem, mas ele teve depressão, só comia hambúrguer e emagreceu.
0: É isso aí.
3: E aí, nessa daí que ele tava meio barro, meio tijolo, meio Farid, a gordinha vem e empurra ele pro palco.
5: Ele andou meio Farid,
3: mas... E aí ele dá uma cambota e aí ele volta pra fazer.
4: Sabe por que ele não vai entrar no céu, Ivan?
3: Por quê?
4: Ele não consegue mais fazer o sinal da cruz, o bracinho não deixa mais.
3: Não, cruz só na academia, ele vai entrar assim, ó. Padre Marcelo Rossi, um grande amigo do Gugu Liberato.
1: Alguma coisa mais sobre o Padre Marcelo Rossi?
3: Eu tenho a gente pode falar animaizinhos subiram de dois em dois.
1: Eu tenho um brother lá de São Paulo, grande fotógrafo, tem o mesmo nome dele, Marcelo Rossi.
5: Marcelo Rossi. O nome dele é padre?
1: Fotógrafo, não, ele é fotógrafo. Fotógrafo, inclusive...
3: O cara é Padre Flávio.
1: Fotógrafo de... ele até mudou a roupa dele justamente por isso, ele tirou, não usa mais Marcelo Rossi.

0: Seria mais.
1: Aberto na Paulista, fácil.
2: O que eu tô dizendo, eu não tô desmerecendo a banda, vocês não entenderam. Tô entendendo. Pega uma banda relevante que faz um evento assim, por exemplo, na Paulista São Paulo, sei lá, uma banda pica de São Paulo, que nasceu lá, talvez tenha essa relevância também.
3: Mas é mais relevante a Fresno, que não nasceu lá, fazer isso em São Paulo.
2: Mas eu tô falando porque foi aqui na Redenção, na casa dele.
3: Quando ele diz fator local.
2: E teve o Papas também.
3: Quando ele diz fator local, tem o fato também. De que é uma banda daqui, mas que não mora mais aqui.
2: É isso.
3: Isso induz mais as pessoas a irem ver, porque não é toda hora, aqui, né? É verdade.
2: Não tirando mérito.
3: Mas de qualquer forma,
1: podia virar cultura.
3: E no caso deles, ainda tem toda uma questão especial, porque, pô, cara, eles têm uma música, eu acho que tem um disco chamado Redenção.
2: Então sempre foi um sonho. Uma música dedicada a Porto Alegre.
3: Sempre foi um sonho da banda, tocar na Redenção para um grande público, e esse sonho tá realizado. Cara, e eu vou dizer uma coisa pra vocês, cara, não se espantem se a gente vê a Fresno esse ano, sabe aonde?
1: Onde?
3: No Rock in Rio, cara.
0: Tem
3: espaços abertos ali ainda, cara, e o Rock in Rio já botou ali o CPM, já botou o NX, eu acho que tá na hora da Fresno pro Rock in Rio, cara.
1: Concordo contigo, galera.
3: No palco mundo.
0: Honestíssimo. E eles botaram essa galera num sábado à noite.
1: Sábado à noite.
0: Que tinha um monte de coisa. Frio absurdo em Porto Alegre.
3: Verdade.
1: Podia virar cultura todo ano um show aberto na Redenção, um show foda.
0: Mas eu acho que eles tá rolando, não vai ter uns de pagode agora também? Não
3: teve sexta-feira na noite.
0: Era a turma do pagode.
3: É que era um evento coletivo, teve shows na sexta,
1: quem é que tava realizando?
3: Fê Comércio, era Semana S. Legal, baita, pô, presente pra cidade. Né?
1: Muito demais.
3: Só a lamentar o que aconteceu depois, né, do show. O impacto
0: ambiental no local.
3: Ah,
2: mas daí...
0: Sujeira?
3: Um descuido, né?
1: Sabe que eu...
0: O Zemo são assim.
3: Em 2014, eu fiz a primeira edição de um evento chamado Beatles Day. Eu fui um dos produtores do evento, a gente fez ali na rua João Alfredo, no
0: Dia do Beatles.
2: Tocava muito o que ele, né?
0: Beatles
3: o dia inteiro, né, cara? E era um evento aberto ao público, né, cara? E a gente teve, na época, eu me lembro que não foi barato o custo da gente contratar empresas para limpar a rua.
1: Depois.
3: E no outro dia, 7 horas da manhã, cara, a rua estava absolutamente limpa, mas foi um custo. E eu me lembro que até saiu uma nota na Zero Hora, na época, o Túlio Milman, acho que escrevia, elogiando que o evento tinha acontecido, foram mais de 10 mil pessoas, e a rua estava limpa no outro dia de manhã.
1: Baita.
3: Mas exige um cuidado.
1: Planejamento.
3: Túlio Milman, ex-integrante deste programa aqui, né?
2: Exatamente. Aliás, no digital da Atlântida tem uma cobertura muito legal do evento.
3: No digital?
2: Não, cara, tem que saber falar as palavras.
1: Eu adoro,
2: cara,
1: quando ele fala inglês.
3: Não, onde é que tá? Tá no ATLTV? Tá na TLTV?
2: Rede Underline Atlântida, no perfil da Atlântida.
3: Ah, no Insta?
2: No Insta.
3: Ah, no Insta, ok.
0: E aí tu pode responder no chat.
3: Vamos em frente. Nem na metade da lista do
2: Qual é o aniversário do dia?
0: Marcelo Rossi.
1: É o Lucas da Freta.
0: Sérgio Moro.
1: Caô Raimond.
2: Ah, não. Nós estamos no...
0: Túlio Milman.
2: Não.
0: É o Alexandre Bertoletti.
3: Amarelinho Paty, pra deixar de ser palhaço, tá? E a Amarelinho Paty também, que tá merecendo, tá enredando aí. Tá enredando. Alexandre Bertoletti, já falamos, né?
2: Meu colega.
3: Isso, teu colega. Tu não lembrava dele.
2: E tu citou dizendo que ele era maconheiro.
3: Bertoletti Cavari. Tu é, na verdade.
0: 41.
2: Se eu pudesse falar os maiores maconheiros da rádio aqui, ia cair o prédio.
3: Mas eu tô mudando essa lista.
2: Mas mudou, tu não tá entendendo, Lelê.
0: Mudou.
2: Ele é que vai nas lojas, compra todos os equipamentos.
1: O ranking tá diferente, Eu sigo fora.
2: Eu sou esse.
3: Eu não me interessa saber a vida de vocês. Não
0: quero
3: saber.
0: Eu concordo, quem faz?
3: Vocês fazem na interna, não me interessa.
2: Só quero dizer que isso é ilegal.
0: É ilegal. Depois vão pedir as coisas. Então, vamos seguir.
3: A cantora Cher tá de aniversário hoje.
2: Famosos agora.
1: Cara, ele já começou.
3: Com o Marlon.
0: Do Grêmio de
2: Até que tu voltou na Fresno e no aniversário.
3: Cauã Raymond. É porque a gente não falou da Fresno, nem segunda, nem terça, hoje, e resolvi falar.
2: Essa
3: que eu toquei hoje no.
0: I believe in love, querido.
3: A Cher tá fazendo 80 anos.
0: A Cher é legal, 80? Cara.
3: 80.
0: Cher é maravilhosa, pô.
2: Igor, é filtro.
0: Eu adoro a Cher Bahia.
1: Cara, legal, 80 anos. Cara, 80. Tá bem, velho.
0: Aí é currículo.
1: Para, vocês estão loucos?
0: Vamos falar a verdade aqui, ó. Se a Cher convidou qualquer um da câmera pra tomar um drinkzinho, vocês não iam?
1: Claro que ia.
2: Eu não.
0: A Cher. Imagina tu, vai no Diário Gaúcho, ó,
2: comunicação. Falar o quê, Pacheco?
0: Mas eu não vou falar.
3: Ela poderia chegar.

0: Pode dizer, I got you, baby.
1: Manja que essa música é dela, né?
2: Claro.
0: Ah, mas eu prefiro no You Be Forte.
2: Claro.
0: I got you, baby. Claro.
1: Renato Teixeira, o músico, oh. Renato Teixeira fazendo 81.
2: Prateleira muito alta, né, Leandro? Isso aí é...
1: Prateleira muito alta.
2: Isso aí não atinge o grande público, que não é o nosso caso.
1: Não.
0: Mas é legal.
1: Bem TV, será que tem aqui Bem TV? Vamos ver, não vai ter. Não,
3: mas o Ivan canta. O Ivan canta o nome do Renato Teixeira.
2: Eu gosto de Almir Sater. Vem.
1: Olha, tem aqui, cara. Renato Teixeira. Só errei o sobrenome, é do Terra, é do Renato Terra.
2: Ah,
1: que pena.
2: Do Renato Terra Samba, o Reinaldinho?
1: Não.
2: Curtindo o Terra Samba não é nada mal.
1: Joey
2: Montana!
1: Cocker, o Joe Cocker. Faria 82 anos hoje, pereceu em 2014, vozeirão rouco do Joe Cocker. Pô, ele gravou nada menos que With a Little Help from My Friends, né, dos Beatles.
2: Sim, ele tem aí na rádio.
1: Ele interpretou esta música no Festival de Woodstock. Né?
4: Na realidade, ele é um grande. Era, né? Não está mais, pereceu.
1: Não, pereceu.
2: Morreu pra ti, foi ingrato. Ele está no nosso coração.
4: Ele
2: ainda
4: era um grande intérprete, né? Ele não é um grande. Não tem muita música dele mesmo, compositor. Assim. Pelo menos que eu lembre, sucesso.
0: Mesmo. Vamos ouvir, né?
2: Metamorfose ambulante, puta som. Parece a
1: parece muito.

0: seu mestre, ainda hoje.
1: Tá tocando a trilha do Pretinho, tô ouvindo.
2: Cala a boca, cara.
0: Ele vai te puxar.
3: What would you do if I sang out of tune?
2: Que é o Teizão?
3: Would you stand up and walk out?
4: O cara tá no ar, não tem nome.
1: Eu não mereço
5: não,
1: cartão
5: poderoso. Não é a abertura daquela série Anos Incríveis?
2: É.
6: Porra, tem cara, uma versão que ele gravou, cara, que eu acho sensacional.
2: Uau,
6: que muda completamente o original da música. Ah. Ele bota a cara dele, que é Could You Be Loved do Bob Marley.
2: Ah, pode que, mas não temos aqui.
1: Não, não estraga a música do Bob. Deixa como tem que ser.
2: Cara, tu já ouviu o Joe Cocker cantando Could You Be Loved?
1: No máximo o Eric Clapton tocando
2: a chave.
1: É muito foda.
5: No vinil deve ser uma loucura, né?
2: Verdade.
5: Use Buca!
6: Never Tears Apart do In Excess, ele gravou também.
1: Deixa as originais.
6: Não, cara.
1: Não, baita dia, né? Olhei pra trás, cara, agora solzão.
2: É chato tentar... pra caralho, cara.
6: Tu é chato pra caralho.
5: Não, não, nessa eu não vou comprar com você. Perdeu o Lerina. Perdeu o Lerina.
2: José. José Mujica.
1: Aí, ó.
2: Ex-presidente do Uruguai. Faria hoje 91 anos e pereceu em 2025.
5: Grande Zé do Caixão.
2: Zé do Caixão.
5: Como não?
2: Zé Mujica. Tu tá confundindo o sobrenome do Zé do Caixão. É Mujica também, mas são Mujicas diferentes.
5: Não, é o...
1: A meia-noite encarnarei na tua alma.
5: Pô, Zé Mujica, grande homem. O homem do Timblin, né?
2: É, um homem que...
5: Ah, ele era do Fuca.
2: E do Fusca.
5: Fuca do Timblin.
2: Do Fusca e do Timblin.
5: Fuca e do Timblin, que vida, hein? E praias uruguaias e mulheres uruguaias e carneceria.
2: Bah.
5: E tu pede um vazio, o cara pega, não tem gelo lá.
2: Eu
5: pega da
2: carne,
5: caixa de madeira.
2: Com a carne.
5: E o Fuca.
2: Carne e o Fuca.
5: Ah, e as mulheres uruguaias.
2: Ele tem entrevistas maravilhosas com ele.
1: Ele virou coach agora, depois subiu, né? Tem vários cortes dele. É foda isso.
2: Mas é que ele fala coisas bem
1: muito legais, né? É verdade.
2: Importante, né?
5: E ele era muito bom na escolinha do professor Raimundo também, era muito bom. E o salário, ó, não é o professor Raimundo.
2: O 28, Curitiba é eleita a melhor capital para se viver no Brasil.
6: Exatamente.
5: Eu concordo, meu irmão.
7: É um ranking do IPS que analisa 57 indicadores sociais e ambientais ano a ano.
5: Tudo funciona lá, cara.
7: Analisa todos os países, todos os municípios do nosso país. E aí ele elege os melhores estados, as melhores cidades e, consequentemente, as melhores capitais. Curitiba é a melhor capital para se viver no Brasil.
5: O Ratinho é o dono lá.
7: Em primeiro lugar. Porto Alegre está em 12º das 27 possíveis.
5: Mas um pouco não pegamos nem pré-libertadores.
1: Top 10 nós não estamos aí.
5: Sul-americano,
7: Floripa. E

0: Não, vai piorar.
1: Aparece em oitavo.
2: É, óbvio.
3: Tá dores,
1: naturalmente, as cidades mais desenvolvidas, como é na história do Brasil, estão na região sul e sudeste, e as cidades menos desenvolvidas na região nordeste. Pelo terceiro ano seguido, Gavião Peixoto, uma cidade do interior de São Paulo, é a melhor cidade para se viver no Brasil. Uma cidadezinha com quase 5 mil habitantes.
3: É uma barbada também, né? Só não. 5 mil é uma barbada, tu agitar, não, galera, tu consegue ir na casa
2: de cada um. É um condomínio ali.
1: Não, né? Não, porque são show do de aventura. Também estão lá embaixo.
0: Tem menos arrecadação.
3: Mas é que tá bem conversadinho, 5 mil gente Beleza, boa.
2: Certo,
3: tu não pode botar um lock. Porque
2: 5 mil, tu pega 50 guerreiros que organizam a parada.
3: Fuder, pá, Aí vai, entrou um lock, eles expulsam.
4: Curitiba, na verdade, virou tudo que a gente sempre sonhou pra Porto Alegre. Uma cidade com vida cultural agitada, show pra caramba, alta gastronomia, transporte público funciona, segura. E, meu, querendo ou não, tem um outro aspecto que conta muito até pra países mais evoluídos também, questão da altitude, a capital mais alta do país. 1000 metros de altitude.
2: É frio, né?
4: Muito frio lá.
3: É legal, mas é um lugar muito bonito.
4: Muito legal.
0: Mas não é úmido como aqui.
2: Não, é úmido como aqui, mas só mais...
1: E por que eles têm a fama de antipático?
3: Porque eles são exigentes.
4: Tinha aquela fama da Rússia brasileira.
1: Eu nunca fui pra lá.
0: Mas não a ponto de saber se eles são.
3: É que é mais um argumento dos comediantes.
2: Eu nunca ouvi falar que eles eram
3: antipáticos. É que os comediantes têm a parada, tipo assim, se o show funciona em Curitiba,
0: aqui
3: funciona
0: em qualquer Curitiba, lugar. Né, gente? Não esquecendo que nós estamos aqui na rádio... como é o nome da rádio que nós estamos aqui?
2: Parece que
0: mais,
2: não mais.
0: Pode ser? Rádio Mais?
2: Parece que não mais.
3: Rádio Não Mais.
0: Ah, que pena, então não sabia. Obrigado
2: por me avisar. Mas estamos no digital.
3: Mas uma galera nos ouve no
0: aplicativo. Com certeza, mas é que nós estávamos numa rádio física no dial em Curitiba.
5: Eu fui dezenas de vezes a Curitiba, cara, e fui
2: Quantas
5: muito...
2: Quantas vezes, Lelê?
5: Cara, dezenas.
0: Dezenas,
5: vezes.
0: Mais de 10.
3: Muitas vezes, Curitiba, cara, roubou aquilo tanto que fala, que Curitiba roubou os shows de Porto Alegre, né?
5: Sim, além de ter ido pra ver show, cara, eu já fui trabalhar também lá várias vezes e tal. Cara, esse povo lá,
1: que amor.
5: Queridíssimo. Cara, pior que eu acho que eu me lembro, eu nunca fiz amor em Curitiba.
3: Nem na pedreira?
0: 1:30 da tarde, homem é preso enquanto surfava.
5: Aí, ó.
0: Onde aconteceu isso, Rafa Gomes?
3: Toma cuidado. Nem no mar o cara tá livre.
2: Mostra o tornozelo. Cara, não tem um minuto de sossego, nem pegando onda.
1: São Luís, que fica onde?
0: Maranhão.
1: Exatamente.
3: São Luís do Maranhão!
1: A Polícia Civil prendeu o Credilson Costa Barros.
0: Credilson!
1: De 50 anos.
3: No aeroporto ninguém fala.
1: Porque ele tava respondendo a um processo por tráfico de drogas.
2: Ah, mas daí não dá, né,
1: Credilson? E tinha um mandado de prisão preventiva em aberto.
2: Puta.
1: Ele é também conhecido como Cabeça e acabou sendo preso numa operação que contou com uma moto aquática pra ir atrás do Credilson.
0: Ah, os caras buscam.
1: Porque a polícia já havia tentado capturá-lo em outras oportunidades e eles encontraram a melhor maneira de, digamos assim...
2: Não tinha como fugir do jet ski, né?
1: Exato.
2: O cara com a pranchinha.
1: O cara de prancha não vai fugir.
2: Não vai fugir do jet ski.
1: Então ele acabou sendo preso enquanto
3: surfava. É o que deviam ter feito com o Patrick Swayze no Caçadores de Emoção.
2: É verdade.
3: Entra de moto aquática
2: e busca o cara. Mas ele quis se matar.
3: É, mas aí o policial que deixou. Não,
2: saudade de filme assim.
3: É, ele morre no Ghost também, né?
4: E já morreu.
0: Também. Foram esses, então, os destaques de hoje do Pretinho Básico. Tinha mais um aqui sobre... Mas é uma deprê falar que a Meta demitiu 8 mil funcionários para priorizar gastos com inteligência artificial.
1: É uma deprê, mas é importante a gente ficar atento no mercado de trabalho, como ele está mudando. Normalmente, a Meta, o Google, a Amazon, essas empresas de tecnologia, elas lançam tendências para o mercado de trabalho. Todas as startups ou empresas vão indo atrás do que eles fazem. A Meta tem, na média, 70, quase 80 mil funcionários. Ou seja, eles demitiram 10% dos seus funcionários no mundo para pegar todo o salário dessa galera e reinvestir. Não é uma economia. Uhum. É. Eu posso diminuir em 10% os funcionários da minha empresa e reinvestir forte em inteligência artificial para ter mais mão de obra, mais capacidade e mais, consequentemente, economia. Porque se eu vou produzir mais, eu vou economizar mais com o mesmo dinheiro. Então é uma tendência muito louca que a gente vai ver 2026, 2027, que são empresas reduzindo o seu quórum humano para contratar funcionários virtuais.
3: Mas ao mesmo tempo, tu precisa ter um funcionário humano que tenha os conhecimentos aptos para saber arrancar o melhor da inteligência artificial. O cara que dominar hoje essa arte, ele é uma figura.
2: Sim, mas o cara domina isso e faz o trabalho de 8.
1: É isso aí.
2: É. Essa é a merda.
1: Cara,
3: a gente vive isso no nosso dia a dia hoje.
1: Hoje todo mundo faz um post legal no Instagram. Por quê? Porque é uma barbada tu fazer uma arte bonita hoje. Antigamente tu tinha que contratar um designer, um social media, alguém que manjava de core ou de...

0: Photoshop. Hoje tu bota três frases no chat GPT, no Gemini, e tu tem um Instagram bonito, um feed legal, uma capa bacana.
1: É que a gente tá vivendo na internet uma revolução que o mundo viveu lá atrás, com a revolução industrial, com a revolução das máquinas, onde tu não tinha esses adventos e eram as pessoas tão vazias. Né? Exatamente. Então a gente não tá vendo nada que já não aconteceu.
2: Pelo menos a gente vai ver pessoas em plantas de fábrica.
1: Não é nenhuma novidade o que a gente tá vendo, porque isso já aconteceu antes. É que impacta a gente tem espaço hoje para reclamar isso, mas...
0: É a nossa revolução.
1: É a nossa revolução é a revolução dos robôs. A verdade é essa.
2: Sabe que...
3: Nos anos 60, desculpa, rápido, só para perguntar. Nos anos 60, um carro, ele era montado por seres humanos. Pessoas que iam lá e apertavam os parafusos. Hoje, um carro é montado por um robô.
0: E por nós, hoje, uma pessoa montar um carro é um absurdo. Tipo assim, bah, cavaleira, bah, olha quantos carros dá pra fazer. Não,
4: vamos mas hoje. Eu conheço quem desmonta.
3: Não, desculpa, vamos. Adams, tu tava inscrito.
2: É que na Gramado Summit, agora, tá mais uma vez o pessoal debatendo inovação, essa coisa de conexão, que é realmente os debates que tem que ser feito. E aí, num determinado momento, um colega veio perguntar o que eu achava do evento, dessa pauta. E eu digo, beleza, cara, inovação é importante, conexão é importante, pessoas são importantes, mas quando a gente vai debater IA, que tá todo mundo debatendo, não tá se debatendo algo que é principal da comunicação e pras outras áreas também, ética. Uhum. A inovação passa diretamente pelo uso da ética no dia a dia, velho. Perfeito. Então, assim, eu aposto que a inteligência artificial, ela é usada de uma maneira num país onde a ética é muito mais um valor, um princípio que tá ligado do diretamente na conduta, na cultura, do que aqui, velho. É óbvio que aqui a coisa vai ser usada pra manipular a eleição, pra manipular até a frase de colega daqui a pouco.
1: Aplicar isso golpe.
2: É isso, cara.
1: Aí o cara tem o golpe do sei lá, noite.
2: O debate não é mais o que tudo vai fazer. Isso vai acontecer. Já era. A gente perdeu essa
4: daí. Já tá aí.
2: Agora é o limite ético da coisa.
3: E tão demorando pra botar um limite, né, cara? Porque isso aí tem que ser organizado, cara.
0: Olha, ele é o marco regulatório da internet pra criançada. Teve que ter um vídeo de um influenciador.
1: A lei
0: os políticos se mexerem.
3: Os políticos estão preocupados com outras coisas.
0: Né? Se com as eleições. 20 anos de internet, pardal, de banda larga.
4: Né? Nunca vi tanto pardal em Porto Alegre.
3: 24 pras duas. Vamos dar uma girada na mesa e ver o que manda a nossa audiência, Lelê.
5: Vamos acabar com uma fake news aqui nesse programa?
3: Estamos aqui pra isso.
5: Fake news.
3: Boa tarde. Criamos e acabamos.
5: Boa tarde, galera do Pretinho.
4: Como tu tá bem?
5: Jonathan, da Contabilidade do Mês, trazendo um dado diferente.
3: Esse cara é bom, cara.
5: Devido às reclamações constantes de parte do Rafinha Menegasso sobre o Lelê votar sempre no Fetter, decidi então...
4: Jamais falei isso. Eu só disse que não me surpreende quando tu vota no Fetter. Calma, o refluxo. Quer olina?
2: Tem ali, Fetter.
3: Que loucura, cara.
5: É que quando eu faço o programa da uma, eu almoço antes, né?
4: Podemos almoçar as duas, né? Junto com os teus amigos.
5: Decidi, então, contabilizar os dados pra ter certeza disso. Então, trago aqui os números.
4: Trago verdade.
5: Rafael Gomes votou no Fetter 21 vezes.
4: Não é possível.
5: Léo Oliveira.
3: Talvez eu tenha merecido, né?
4: Ou não, né, Alexandre? É esse o dado que ele tá trazendo.
5: Calma, calma. Léo Oliveira votou no Fetter 27 vezes.
3: Perceba uma coerência aí até agora.
4: Sim, dois gols e um voto, que eu tô vendo aqui.
5: E adivinhem, senhores, quem foi a pessoa que mais votou no Fetter nesse ano de 2026?
1: Não é possível!
4: Talvez ele tenha merecido.
1: Rafa!
4: Sim, garotão!
3: Quantas vezes o Rafinha votou no Fetter, Lelê?
4: 30 vezes!
1: Aqui, não é possível!
4: Vindo desse lado, tu viu, né?
1: É que a gente faz merda e se desculpa votando, né?
5: Exatamente o que eu tava pensando.
1: É isso?
5: Era exatamente o que eu tava pensando.
1: Metade desses votos aí é
3: remorso, mano.
1: Incapaz. A gente alopra aí, te olha assim, tu tá muito
4: puto.
3: Tô ligado.
4: Muitas vezes é assim, ó. Desse lado. Muitas vezes o Fetter não tá bem. É uma maneira de estimular ele. Aí eu voto nele.
3: Aí eu tô fechado.
4: Outras vezes, tá muito calmo.
1: Ele vai te agredir hoje, cara.
0: O maior puxa-saco do Alexandre Fetter agora é Rafinha Menegasso.
3: Vocês não me deixam ficar bem.
4: E aí meu voto é solidário.
3: Por que você não tá bem?
5: Eu não admito mais ser chamado de puxa-saco, né? Porque olha os números.
4: A audiência tá aí.
0: Botou quase o dobro de vezes.
4: Mas são dois programas, né?
3: Não importa, são dois pra todo mundo.
4: Sim, e aí nos dois, outro toma rodada e despedaça o voto de solidariedade.
1: Eu tenho...
4: Outro

0: não, tem calma. Mal do
1: final. Tem um número, eu vou quebrar o Lelê, vai, fala, quantos tu votou nele?
2: O Lelê
1: votou no Alexandre. Só um pouquinho,
2: quantos programas tu faz?
1: Ele faz metade, bota que ele fizesse todos, ele ia votar, quanto faz?
2: O Lelê votou no Fetter somente 10 vezes. Acabou o teu argumento.
1: Ele
2: votou 3 vezes mais que eu.
1: Mas porque ele faz duas vezes mais. Então tu ia votar então, 20.
2: Não tem lógica.
1: Ele
2: aí eu vou desmontar o teu argumento agora.
1: Por que eu
2: Lelê aqui votou 29 vezes, sabe em quem?
1: Quem?
2: No Rafinha!
3: Toma, agora acabou a palhaçada.
0: Agora acabou. Tu tem razão, Lelê. Tu sabe quem tá indo bem, tu tem que votar.
1: Acabou. Agora eu tentei comprar aqui com o meu mongolão, mas não deu. Agora. Meu mongolão favorito.
2: Conclui aqui o Jonathan de Joinville.
0: Ah, Jonathan.
2: Acabado. Estamos acabando com a discussão. Ou seja,
1: o Jonathan é desempregado.
2: O que mais critica é o que mais puxa o saco.
0: Office, né, Jonathan? Calça de moletom, zero banho.
1: Bah, e barba cheia de cheiro.
2: E ele ainda pede pra gente encerrar, que ele pede pra mandar pra ti, então eu vou fazer.
4: Fala. Que privilégio!
1: Eu acho que esse bordão agora é do Lelê. Eu vou dizer, tá, eu acho que o mestre do Lelê, a dicção é bem melhor.
4: Não é.
1: Não, olha
4: a cara dele.
1: Não, mas é tua original.
0: Não, eu não tô te pedindo permissão. O personagem é meu. Eu não te perguntei nada.
1: Não, registrou. O personagem é do programa.
2: Do programa. A propriedade intelectual de tudo que é criado aqui é daqui.
0: É da RBS. Eu já falei pra RH.
2: Mas sabe por que eu andei dando uma...
0: Marisa já
1: é daqui,
2: sabe por que eu andei dando uma treinada no mestre?
3: É, Lelê.
2: Sabe por que eu andei dando uma treinada? Por causa do elenco rotativo.
3: Ah, perfeito. Daí o Rafinha não vai, tu vai e faz o mestre.
2: Não faço o mestre, mas pelo menos largam.
0: Quando não for, o que eu vou fazer? Eu já sei.
1: Vai rotar.
0: Não posso falar, não. Que grosseria.
1: A gente te contou que a gente fez sexta passada, não? Hein, te contou o que a gente fez sexta passada?
2: Não,
1: contou. A gente vestiu o Vini de mestre. E o Rafa anuncia o mestre, galera. Ei, levantei o Vini.
4: Passou a temporada.
1: Era folga do Rafa. Não, o personagem. O cara não vai. O personagem tá lá. A fantasia tá lá.
5: Quando o Léo não for, o Ivan vai.
2: É isso aí. Vai, o Bozo não eram vários caras?
1: Claro. O Ricardo, o outro lá que.
0: Tinha o Bozo mesmo.
1: O Chiquinho da Eliana foi Bozo.
2: É, quer dar um recado. De assunto, quero te perguntar uma coisa, Ivan. Como é que tá pra acordar de manhã nesse friozinho?
1: Ah, terrível.
2: Terrível.
1: Tô nem dormindo direito.
2: É mesmo?
1: Terrível. Tô dormindo mal, rapaz.
2: Então eu vou te dizer um negócio, vou te dar um incentivo.
1: Pra tu
2: acordar de manhã e ir lá na dispensa da tua casa, sai da tua caminha, tudo bem, bota o pezinho no chão ali, vai passar um friozinho, vai, passa pelo corredor.
0: É a tua cozinha imaginária.
2: Vai, entra na cozinha, vai lá na dispensa e pega uma pacoteira de biscoitos Zezé que vai estar lá te esperando. Pega aí, no armário da cozinha, na dispensa. Aí tu já vai pular da cama felizão e com a certeza que o teu café da manhã vai ser delicioso e só isso já vai mudar o ânimo e o astral do teu dia. O que tu quer falar?
1: Não, perna de anão.
2: Perna de anão por quê?
1: Fizeram um buraquinho e levaram um biscoitinho.
2: Não foi, só fui eu que sem querer.
0: É que rolou o cafezinho da hora ali, os caras não resistem. Eles abrem
2: Fui eu que bati
0: pra mergulhar o biscoitinho Zezé no...
2: E tirei aí, cara.
1: Eu divido com as pessoas.
2: Esse aqui mergulhadinho no café preto. Qual é que é esse aí, galera?
0: É isso aí.
1: Esse aqui tu mergulha no leite.
2: É o furabolo, que ele é naquele estilo bolacha de champanhe.
3: Bolacha champanhe, só que chocolate, né?
2: Isso, puta, cara. Que delícia. Pra fazer um pavê com esse negócio aí. Uma outra sobremesa chamada caçata, que vai com esse negócio aí, que é
1: bom. Caçata de redinho, eu gosto.
2: Não, caçapa. Aquilo é caçapa, burro. Caçapa.
1: Quase matou o velho lá engasgado.
2: Desculpa, velho.
1: Muito bom, gente.
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0: 18 anos.
1: Esse aqui, olha, é maravilhoso.
0: É bom, né?
1: Alejandro.
0: Bom.
1: Não sou de agradecer as pessoas.
0: Eu sei.
1: Mas a ti eu vou te agradecer. Vou te dar um beijo.
0: Obrigado, obrigado por me agradecer.
1: Dar um beijo,
0: dispenso beijo.
1: Um abraço.
0: Então, obrigado, já tá ótimo.
1: Bonito brusão.
0: Obrigado.
1: Quando não servir mais.
2: Vai virar uma fronha pra gente.
0: 16 minutos pras duas. Rafinha, bota uma pra nós aí.
2: Livre da chinela. Vamos ver aqui, Alexandre. Lele.
1: Tá em outra rotação.
0: Tá, tu completamente fora do giro.
1: Quem?
0: Ele tá.
1: Parece que o disquinho tá em 48.
0: Eu? É, tu tá completamente fora da batida do
2: problema. Qual é o problema?
0: Hoje.
2: Qual é o problema?
0: O problema que é tu hoje, é o problema. Não, eu não tenho que ter. É pro tu.
2: É assim.
0: Vamos ver quem é que tá amarelado. Eu não tô amarelado, é tu que tá amarelado.
2: Não. Pois não, Rafinha. Bom, quem tá amarelado é o Gomes ali na tela.
0: Não, tu também. É só olhar direitinho.
2: Injustíssimo. Injustíssimo. Lele.
0: Pois não.
2: Que sorte que tu deu ontem, né, Lele?
3: Sorte que eu dei ontem? Depende.
2: Não, tem que dizer por quê, Lele.
3: Por quê?
2: Porque assim você não precisa dar hoje, né, Lele? Isso é o Jari Neto que mandou essa baita piada aqui pra nós.
1: Ah! O super neto do seu Jari, galera!
2: Lá veio o sommelier.
0: A proposição. Olha o sommelier.
2: Hoje
0: piada.
2: É comigo mesmo, né? Hoje
0: não,
2: é comigo.
0: Nada.
2: Não, vamos se redar hoje mesmo.
0: Que não
2: vamos
0: nada, cara.
2: É,
0: então,
2: é
0: a proposição, ela não foi legal. Ele não entrou com tanta determinação assim.
2: Quer fazer?
0: Quero.
2: Então faz.
0: Daí deixa eu fazer.
2: Vamos lá.
1: Tá de óculos, hein?
2: Aí ele tá de óculos.
0: Oi, aqui é pra ti, Lele.
2: Vai. Isso aí.
0: É
2: a do meio, Lele.
0: É a do meio. Calma, tem três, vou procurar uma. Lele.
3: Oi.
0: Que sorte que tu deu ontem, hein?
2: Ah, mudou. Ah, olha ali. Ele chega a salivar quando eu tô lendo.
0: Porque não, assim, tu não precisa dar hoje, né?
2: Oi, muito mais legal.
0: Porra, velho.
2: Dá no material.
0: Toma aí. Adams, vem.
4: Por falar em biscoito Zezé.
2: Livre da chinelagem.
4: A bolachinha, aliás, o bolachinha recheada, passava todos os dias em frente à casa do Bolachão Maria e gritava: eu sou uma bolachinha, eu sou uma bolachinha.
0: Mas rebolando assim?
4: Sim.
5: Nossa, como tu faz bem.
4: Até que um dia o Bolachão Maria ficou irritado e avisou: se tu continuar gritando assim, eu vou te dar um tiro bem no meio. Passou uns três dias, o Bolachinha voltou e começou: eu sou uma bolachinha,
2: essa
4: eu sou uma bolachinha.
2: O corte, hein?
4: Isso aí. Bolachão ficou puto dos beiços, entrou em casa, pegou uma 12 e pá! Deu um tiro bem no meio do Bolachinha recheada. Bolachinha recheada olhou pro meio do peitinho, respirou, levantou e saiu gritando: agora eu sou uma rosquinha, eu sou uma rosquinha. Quem mandou? Foi o Alex de Itapema.
0: Muito bom, cara. Muito eu gostei bom. Demais da tua interpretação. Obrigado. Tanto da bolachinha quanto da rosquinha.
4: Obrigado.
0: Acho que tu tem mais a ver com a rosquinha. Com a dancinha essa.
1: Acho
0: aí.
1: Que achamos as piadas, Batista. Achamos.
2: Piada de rosquinha.
0: Sobre a lista do Electro Summer Hits de ontem.
2: Pai, eu tava no carro.
0: Summer Electro Hits.
2: Eu tava no carro ouvindo. Que aí quase bateu. É horroroso, né, Lele? Vai brigar.
1: Tinha uns negócios bons. Vocês são muito inteligentes.
2: Tinha hora que deu um stop.
0: Buenas, pretinhos, sempre escuto vocês no Spotify, pois não consigo conciliar os horários com o meu trabalho. Quando estou em deslocamento aí, então escuto vocês. Estava escutando o programa de ontem, às 18, e passou então as 10 melhores do Summer Electro Hits. Sou da geração Y, Rafinha, e escutava direto mesmo, estas músicas.
1: Era o programa que tinha o papai,
2: ela. Galera que ouviu o programa Y. Ah, entendi, geração Y.
0: Não, é geração Y, cara.
1: Programa Y.
2: Eu te perguntei,
0: qual é a idade?
2: Programa Y é uma coisa, geração Y é outra. Qual é a idade da geração
0: Y? Quem é que falou em programa Y?
2: É esse tantã do teu lado aqui.
1: Inteligente de merda, né?
0: Mas não tem a ver. A geração Y não é uma geração que chegou a pegar o programa Y?
2: Não, não, ele tá falando da geração Y.
0: E não tem a ver o fato. Falei,
2: não, não tem a ver com o programa, cara.
0: Vocês estão muito malucos.
2: Não, não, você não. Eu fiz a pergunta ideal.
0: Qual é a tua pergunta?
2: É a pergunta que eu fiz. Qual é a idade da porra da geração Y?
5: A geração Y tem em torno de 40 anos.
1: Ô, amiguinho, vamos embora que hoje tá violento.
2: Mas não é esse o debate.
0: Mas é uma coincidência, cacete.
1: O papo tá de louco. Eu, amiguinho, tô assustado. Eu te avisei que o troço tá errado.
0: O que pegou o nosso ouvinte, Daniel, que é colorado.
1: Vamos, Ica!
0: Foi que eu normalmente escuto o programa no 1,2 vezes, né? Ele bota ali, acelera.
2: Acelerado.
0: E estas músicas nessa velocidade, imaginem o estouro. E o Léo dançando, tive que tirar do Bluetooth do carro pra poder ver as imagens e chorei de dar risada. Que figuraça esse gol.

0: do Léo, sou teu público.
1: Muito obrigado.
0: E outra, o número 2 em casa é pelado.
1: Não, também, cocô é nu. Cocôzinho é nu.
2: O que é vestido?
1: Problema é que às vezes expulsaram da Tox Toque. Então tem que cuidar.
0: Valeu, meus queridos, por fazerem o dia de muita gente mais leve e engraçado. Legal, obrigado aí. Puta, eu falei Daniel, cara. Agora faz todo sentido ele ter dito que é colorado, porque o nome dele é Danley. E eu li Daniel, é Danley.
3: Normalmente é bom ler antes o material, né? Pra gente não ajudar o ouvinte, né? Que é o que tu nos
0: ensina. Não lê, cara, que... antes.
3: Mas eu trabalho com
0: o Eu li antes, cara. Fui e traído pela minha visão.
3: Então...
1: Oftalmo.
3: É, não é...
1: Já leva o Rafinha.
3: Oculista. Onde é que é o... Ótica Febs, né? Mudar a leitinha ali.
0: Pelo amor de Deus.
3: Ah, chegou o dia, né?
0: Vale. Ivan, tem uma piada aí, Ivan?
1: Não. Mas eu vou...
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1: 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O agro na Atlântida, com curadoria de Gisele Leblen. E aí, tudo certo? Eu sou arroba Fala Tiaguinho e peço pra você imaginar depender de energia o dia inteiro pra manter uma lavoura. Pois é, e conseguir resolver isso com o sol? Pois é, o que um produtor de Viamão decidiu fazer. Pra irrigar o arroz, ele instalou mais de 300 painéis solares na propriedade e agora consegue manter as bombas funcionando ao longo do dia com energia própria. O investimento veio pensado em dois pontos. Primeiro, reduzir custos e diminuir o impacto ambiental. E faz todo sentido. A irrigação exige energia constante e esse tipo de solução

0: ajuda a dar mais previsibilidade para o produtor. Além disso, o uso de energia solar no campo vem crescendo e já coloca o Rio Grande do Sul entre os estados com maior geração instalada no país. No fim das contas, é o agro encontrando novas formas de produzir com mais eficiência e mais sustentabilidade. Quer saber mais? Acesse a coluna da Gisele Leblen em GZH. 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
10: Tamo de volta com o Pretinho. Mas qual foi a palavra hoje, Rafinha?
11: A palavra é empatia, Alexandre, que a gente tem que ter no programa. Agora tá falando do elefante letrado?
10: Isso, tô falando da palavra do dia, hoje que a gente aprendeu.
11: De ouvido aqui, tava pagando uma conta no Banri.
10: Opa, tá sempre pagando conta, né, cara?
11: Uma coisa atrás da Banri Way pra Lívia.
10: Impressionante. Mandar um abraço pra galera da 23ª Festa da Bergamota e das Flores de São Sebastião do Caí, ó. Que vieram aqui agora na Atlântida e nos trouxeram bergamotas e flores.
11: Eu ganhei flores.
10: Legal, obrigado, um abraço pra todo mundo, parabéns pela festa. De 29 de maio a 7 de junho em São Sebastião do Caí, no Parque Centenário. Clássico em São Sebastião.
12: Vai ter DJ Guzanotto.
10: Fala patrão. Isso, entre outras várias atrações.
12: Corpo e alma.
13: Perigosa e linda, jeito de bandida.
10: 3 minutos para as 2 da tarde. Tem um e-mail aqui, sugestões para mim antes do sugestões para mim aqui, legal. O nosso ouvinte manda. Por favor, Fetter, antes de largar ou de ter um colapso no ar, oficialize 2 quadros no programa. O primeiro, a piada portuguesa do Jory.
12: Oba.
10: Que foi espetacular.
12: Foi boa, eu ouvi.
10: Foi ótima a piada. Tá,
12: eu ri. Yes, eu,
11: a primeira.
12: Eu ri no carro.
11: A primeira piada.
12: A do papagaio, né?
10: E os destaques do Rafinha no Pretinho de sexta-feira, 6 da tarde.
11: Ah, ruim pra mim.
10: Ruim pra ti,
11: né? Sexta é um corre, né?
10: É um terror, né?
11: Bah, o Armandinho é um terror.
12: Sexta-feira, né? É um terror,
11: né? Pô, tá aí um show que podia pra redenção, imagina?
12: Bah, eu tava.
11: O Armando num domingo de tarde, início de tarde.
12: Ah, que sereno.
11: Pau, que iam vender de seda.
12: Mas esse show tem que ser na orla ali, meu. Quem não imaginou.
11: Não, nós estamos falando da redenção agora.
12: Grosseria tua, velho.
10: Grosseria tua, mas eu gosto. Não, eu gosto da grosseria. Eu gosto da grosseria. Grosseria.
12: Tá lá, larga.
10: 2 minutos para as 2 da tarde, cara de mal. Poderia ser só uma pizzaria temática, mas é a pizzaria cara de mal. Azulzinho pra ti, Rafinha. Vai lá, 4 minutinhos lá fora.
11: Vai dar tempo de votar?
12: Não, não vou.
10: Não, foi a última a votar, lembra, infelizmente.
13: Dá tempo, alemão,
10: 4 minutinhos lá fora, vai.
13: Tchau. Você ficou cocô.
10: Pô, ele ia ganhar hoje de novo. Impressionante.
13: E saia do pretinho.
11: Ele ia ganhar?
10: Pode sair, vou. Ia ganhar. Pode sair votando, Lelê.
11: Não, não tem como.
14: Pô, agora tu me...
10: Por que? Tu ia votar no Rafinha?
14: Ele
10: ia ganhar.
14: Ele foi bem.
12: Eu não ia votar nele.
10: Não foi bem, cara. Encheu o saco o programa inteiro.
12: Pô, o Joey Cocker ali, o pai da cantora,

0: sabia
1: a música. É verdade.
2: Olha, o baita do cacete.
0: O baita, ele redou com todos os assuntos do programa.
2: Sério, nada é bom pra ele.
0: E ele me olhava e eu falei, não vou contigo.
2: Joe Cocker não é bom pra ele, Cher não é bom pra ele, Elton John não é bom pra ele. Só o Rap Chili Peppers é bom pra ele.
1: Só pra melhorar esse número aqui, eu vou votar em ti.
2: Obrigado, Leandro. Muito obrigado. Obrigado
0: pelo seu voto. Cara, o Joe Cocker é uma sketch clássica do falecido John Belushi, imitando ele igual.
2: É mesmo? Não tem essa referência.
0: Vou te mandar o vídeo, obrigado, é maravilhoso, cara.
3: Eu adoro
0: o
3: Cocker, a raça de cachorro muito bonita.
2: Isso.
3: Matar
2: em desuso. Eu vou ter um Cocker chamado Joe.
1: Boa.
2: E o Adams, vota em quem? No teu tempo, cara. Fica tranquilo.
0: Vou votar no Ivan.
2: No Ivan.
0: Muitíssimo obrigado.
2: Muito obrigado.
0: Eu sou bem do Merchan.
2: Que Merchan? Do biscoito, do biscoito Zezé, claro.
0: Entreguei. Ganhou. Zezé,
2: entreguei. Vai votar em quem, Ivan?
0: Hoje eu vou abrir uma exceção e vou votar no Rafael Gomes.
2: Tá. Muito
0: obrigado. Não gosto dele, mas vou votar nele.
2: Tá bem, não tem problema. Sabe, isso demonstra o teu caráter. Não gosta do cara, mas vota no cara. Legal, gostei disso.
0: Porque eu tenho caráter. O caráter
2: mais ou menos. Gomes vai votar em quem?
3: Ah, eu vou votar no Lelê.
2: Tá.
3: Hoje ele estreou um novo bordão, né?
0: Qual?
4: Que privilégio!
0: Que é muito melhor na voz dele, né?
2: Eu vou contigo no voto no Lelê só porque deixou o outro puto. Ele ficou visivelmente puto que
1: primeira
2: tu imitou o mestre, cara.
1: Primeira vez que eu vi alguém ficar puto com um roubo de bordão.
2: Impressionante.
1: Eu acho que ele deveria continuar roubando
2: bordão. Eu acho que ele deveria se tratar.
0: E sabe o que é o mais doido? Que eu me admiro de um cara que foi de música e sabe que tem músicas que são muito melhores com outros que com o original.
2: É verdade.
0: Sozinho é muito melhor que Caetano e com o Beninho.
2: Era isso então. 2 da tarde, ficamos por aqui, mas temos um compromisso marcado pra logo mais às 6. Esteja conosco de novo no Pretinho. Esteja conosco de novo no Pretinho Básico, vem se divertir, dar risada com o nosso entretenimento. Um abraço, boa tarde de quarta, tchau.
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0: ATL Te Liga no Campo, o agro na Atlântida, com curadoria de Gisele Leblen. E aí, por aqui, Thiago Zirbes, esse é o Te Liga no Campo, perguntando se você já imaginou usar abelhas para aumentar a produtividade de uma lavoura? Pois é, no Rio Grande do Sul, isso já é realidade. Em áreas de carinata, uma cultura de inverno que vem ganhando espaço, produtores estão apostando na chamada polinização assistida. Na prática, milhões de abelhas são levadas até a lavoura para ajudar no processo natural da polinização. E o resultado chama a atenção. A produtividade pode aumentar em até 15%. Além disso, melhora a qualidade do óleo produzido e ainda reduz o impacto ambiental da produção. Só no ano passado, por exemplo, mais de 200 milhões de abelhas foram usadas em cerca de 870 hectares. A expectativa é crescer ainda mais nessa safra. É a prova de que no agro, inovação nem sempre vem só das máquinas. Quer saber mais? Acesse a coluna da Gisele Leblen em GZH. Até ele te liga no campo. 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Até a próxima.
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1: Estamos no ar com a melhor vibe do FM aqui na Atlântida, da Rádio das Nossas Vidas, pra gente começar mais uma tarde de sábado com muita energia positiva, muito alto astral. Esse é o ATL DJ Weekend, a sua festa de final de semana pra tocar muita sonzeira. Eu sou arroba Gu Zanotto. É um prazer ter a sua companhia por aqui. Pra pedir o som, interagir com a gente, arroba ATL DJ Oficial. Eu começo de músicas com David Guetta e Hypaton na faixa Walk It Away.
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é o som de Alok e Khalid com Dive Into Me, pra gente fechar mais um bloco de músicas do Ateli DJ aqui na Atlântida, fechar também a edição de sábado. Eu sou o Arroba Guzanotto, quero agradecer a sua companhia, ainda te convidar para seguir com a gente na programação da Atlântida de segunda a sexta e também no nosso Insta, arroba Ateli DJ Oficial, para você conferir a nossa playlist, participar junto e seguir com a gente a qualquer hora do dia. Pra fechar de músicas, eu vou me despedindo na tarde com Joe e a faixa End of Beginning.

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0: 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O que que o agro da Nova Zelândia pode ensinar pra gente aqui do Rio Grande do Sul? Pois é, essa é a pergunta que um grupo gaúcho foi responder na prática. Chega de teoria e vamos para o que interessa. Pesquisadores, estudantes e produtores da Unipampa estão no país do Pacífico em uma missão técnica, conhecendo de perto modelos que podem ser adaptados aqui pro sul do Brasil. E não é por acaso. A Nova Zelândia é referência mundial no agro, principalmente na pecuária leiteira, e tem uma vantagem importante. Tá na mesma faixa de clima que o nosso estado. Ou seja, muita coisa que funciona lá pode funcionar aqui também. A ideia da viagem é justamente essa: observar, aprender e depois traduzir essas práticas para a realidade gaúcha. No roteiro, visitas a propriedades rurais, empresas e universidades que são referência em tecnologia e produção. No fim das contas, é o agro gaúcho olhando para o mundo para evoluir dentro de casa. Quer saber mais? Acesse a coluna da Gisele Leblen em GZH. Até ele te liga no campo. 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Até a próxima.
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2: 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Em princípio, eu achei que tinha superado, mas nas últimas semanas eu tenho tido algumas crises de ansiedade. 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Por que que isso está acontecendo só agora? Olha só, Luciana, pelo que você está contando pra gente, você pode estar enfrentando sintomas de uma questão que a gente chama de transtorno do estresse pós-traumático, que é uma condição de saúde mental que é desencadeada exatamente por isso, por você vivenciar ou testemunhar um evento aterrorizante ou com um impacto emocional muito grande para você. E aí os principais sintomas incluem flashbacks, né? Essas imagens voltam na tua cabeça, pesadelos, ansiedade e evitação de gatilhos, por exemplo, não querer sair na rua ou não querer passar naquele lugar que você presenciou o assalto, entre outras questões. O mais importante, já que você detectou que isso está acontecendo, é procurar um especialista em saúde mental, um psicólogo, um psiquiatra, ele vai fazer uma boa avaliação e ele pode te propor, se ele achar necessário, alguns tipos de tratamento, que normalmente passam por psicoterapia e, em algumas situações, o controle dos sintomas com o uso de medicamentos. Mas esse uso provavelmente é por um tempo limitado. Tá com dúvidas? Escreve pra gente, @JairoBauerOficial.
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1: E olha essa praia de beleza.
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2: E olha só a dúvida da Luciana. Doutor, há 2 meses eu presenciei um assalto na minha frente e eu fiquei muito impactada. Em princípio, eu achei que tinha superado, mas nas últimas semanas eu tenho tido algumas crises de ansiedade. As imagens ficam voltando na minha cabeça. Por que que isso está acontecendo só agora? Olha só, Luciana, pelo que você está contando pra gente, você pode estar enfrentando sintomas de uma questão que a gente chama de transtorno do estresse pós-traumático, que é uma condição de saúde mental que é desencadeada exatamente por isso, por você vivenciar ou testemunhar um evento aterrorizante ou com um impacto emocional muito grande para você. E aí os principais sintomas incluem flashbacks, né? Essas imagens voltam na tua cabeça, pesadelos, ansiedade e evitação de gatilhos, por exemplo, não querer sair na rua ou não querer passar naquele lugar que você presenciou o assalto, entre outras questões. O mais importante, já que você detectou que isso está acontecendo, é procurar um especialista em saúde mental, um psicólogo, um psiquiatra. Ele vai fazer uma boa avaliação e ele pode te propor, se ele achar necessário, alguns tipos de tratamento que normalmente passam por psicoterapia e, em algumas situações, o controle dos sintomas com o uso de medicamentos. Mas esse uso provavelmente é por um tempo limitado. Tá com dúvidas? Escreve pra gente, @JairoBauerOficial.
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5: Tá na Atlântida, todo mundo tá ouvindo a rádio das nossas vidas. Tá começando mais uma edição do nosso Tá na Rede, este programa que acontece todos os sábados à tarde na programação aqui da Rede Atlântida, pra gente conectar com toda a nossa audiência no Rio Grande do Sul, onde tem uma Atlântida. A gente entra em contato com os nossos colegas que são comunicadores nessas regiões, nesses locais, nessas cidades. E é isso que a gente vai fazer agora. Comigo, Mick Silva, arroba o Mick Silva ali nas redes sociais, mas já quero chamar por aqui diretamente de Santa Cruz do Sul a Lu Castro. Fala comigo, Lu.
6: Fala, Mick. E aí, galera, tudo certo? Lu Castro por aqui, direto dos estúdios da Atlântida dos Vales em Santa Cruz do Sul. E eu chego pra contar as duas músicas que mais se destacaram aqui pelos vales essa semana. A primeira é Rael, com Cabulosa, que inclusive foi música da semana no nosso quadro no Tá Vazando na Rede. E olha que legal, a música traz bem a identidade dele, misturando rap, reggae com elementos brasileiros e trazendo uma vibe leve, mais cheia de atitude. E a segunda é Alex Oren com Ordinary, um som mais emocional que vem chamando atenção justamente por essa pegada simples e sincera, mostrando que às vezes o básico bem feito conecta muito mais. A gente tá sempre cheio de conteúdo divertido, engraçado, de bastidores pra contar tudo o que acontece aqui nos vales. Um ótimo final de semana pra todo mundo, já segue conectado na Atlântida e até a próxima. Um beijo, tchau! Bora de música?
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0: Tá na Atlântida, todo mundo tá ouvindo a rádio das nossas vidas e o som de Alex Warren com Ordinary. Teve ainda antes pra gente começar essa edição um som do Rael, música nova chamada Cabulosa, rolando por aqui com as informações da Lu Castro, que falou conosco diretamente de Santa Cruz do Sul, onde tem Atlântida. A gente segue a nossa viagem aqui no Tá na Rede. Nossa parada agora é na Serra Gaúcha. Em Caxias tem Atlântida e quem tá comigo por aqui é a Daniela Fante. Fala comigo, Dani.
2: Oi, Miki. Tô chegando direto de Caxias do Sul pra gente curtir as músicas que mais bombaram por aqui nessa semana que passou. Mas antes, eu preciso fazer convites. Aliás, dois convites imperdíveis pra eventos que estão acontecendo nesse final de semana aqui na Serra.

0: Começo pela Letrópole, a festa dos livros na Biblioteca Parque Fundação Marco Polo, com uma programação muito legal, literária, artística, cultural, musical e, claro, o universo dos livros, inclusive com troca-troca de livros, LPs e CDs. Entrada gratuita e o evento vai até amanhã. E hoje à noite temos Nenhum de Nós se apresentando em Caxias do Sul, na Unid Master Hall, 40 anos de carreira de sucessos, que a gente vai cantar um atrás do outro. Hoje à noite ainda tem ingressos em minhaentrada.com.br, promoção exclusiva da Atlântida. A gente espera todo mundo lá. Agora sim, a gente vai curtir Isabela Rocha, Solta pelo Mundo, e Dominic Fike com Baby Doll. Valeu, Miki! Bom final de semana pra todo mundo. Um beijo e até semana que vem. Tchau, fui!
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1: Tá na Atlântida, todo mundo tá ouvindo o som do Dominic Fike com Baby Doll. Teve ainda a Isabela, ex-Natiruts, com a música nova chamada Solta pelo Mundo. E as informações da nossa colega Daniela Fante, diretamente de Caxias do Sul. A nossa viagem segue durante essa tarde de sabadão aqui na Atlântida. Nosso Tá na Rede vai parar agora em Passo Fundo, no Norte Gaúcho, onde também tem Atlântida. Quem fala comigo é o Marcos Carvalho. Diz aí, Marquinhos.
2: Salve, salve, Mick Silva. Muito boa tarde pra ti. Boa tarde, Rio Grande. Todo mundo curtindo a gente aqui na Atlântida neste sabadão de muito frio em todo o Rio Grande do Sul. E a gente te fazendo companhia do lado de cá do rádio com música boa, acompanhando os teus rolês por aí. Tô falando contigo aqui dos estúdios da Atlântida em Passo Fundo pra gente tocar dois hits da programação. O que não falta são hits, né, Mick? Mas faz assim, dá o play pra gente no som do Miles Smith. O nome da música é Stargazing. E também na nova do Vitor Clay, nosso querido Vitor Clay, gaúcho, brilhando Brasil afora, o feat que ele fez com a Joyce Alane. O nome da música é Abalo Psicológico. Pode ser? Enquanto isso, tô te convidando pra seguir ele no Insta, arroba Atlântida Norte Gaúcho, e eu tô lá no arroba marcos.carvalho. Grande abraço, cuide-se por aí, até a próxima. Valeu, fui!
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0: Tá na Atlântida, todo mundo tá ouvindo mais uma música nova do Vitor Clay, ao lado de Joyce Alane. O nome do som é Abalo Psicológico. A gente ouviu também Miles Smith com Stargazing, músicas que o Marcos Carvalho trouxe pra gente poder curtir aqui no nosso Tá na Rede, diretamente de Passo Fundo, no Norte Gaúcho. A nossa viagem tem uma parada estratégica agora na região central do estado do Rio Grande do Sul. Em Santa Maria também tem Atlântida. Quem tá falando comigo aqui agora é Nairo Orlandi.
2: Fala, galera do Tá na Rede, como é que tá? Tudo certo? Rede Atlântida, final de semana bacana, sabadão e todo mundo, claro, ligado aqui na ATL. E hoje eu, arroba Nairo Orlandi, estou por aqui não para trazer os destaques da região dos vales, como normalmente eu venho, mas sim para trazer os destaques da Atlântida de Santa Maria no lugar de Fabiano Oliveira. Isso mesmo, ele passou a bola para mim hoje e tô aqui com muita honra. Afinal, Santa Maria da Boca do Monte tem meu coração. Bora então as músicas que foram destaque essa semana por aqui. Eles, os queridos coreanos BTS, isso mesmo, BTS com a música Swim foi destaque por aqui. E o outro som é uma regravação do Jota Quest, Acenda o Farol, do mestre Tim Maia. Inclusive tem vocal do Tim Maia nessa música também. Valeu a parceria, bom final de semana pra todo mundo e quem quiser pode me seguir lá no arroba Nairo Orlandi. Valeu, galera, aquele abraço e até. Tchau!
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1: Tá na Atlântida, todo mundo tá ouvindo o Jota Quest com Acende o Farol, música do Tim Maia, que o Jota Quest regravou, e é uma das que bombam demais na programação aqui da Atlântida recentemente. A gente começou ainda com música nova de BTS, com Swim, e as informações que o Nairo Orlandi trouxe pra gente, diretamente de Santa Maria, na região central do estado do Rio Grande do Sul. A nossa parada agora vai pra um dos lugares mais legais que eu gosto, que eu curto, aqui no nosso estado do Rio Grande do Sul, que é nosso litoral, né? Tramandaí tem Atlântida também. Quem fala comigo é o Kifornari.
2: Salve, galera ligada no Tá Na Rede. Kifornari chegando direto do litoral norte gaúcho, da praia Atlântida Beira-Mar, para disparar dois sons que bombaram na programação da Atlântida da Praia nessa semana. Antes disso, falando em praia, tem som de praia nesse domingo aqui na Atlântida. É o programa ATL Surf, 19 horas, depois da reprise do Pretinho Básico. Final de tarde de domingo é ATL Surf. Vem junto nas redes sociais. Segue nós, @Kifornari, @ATL Beira Mar. Mick, toca pra nós. Taylor Swift com The Fate of Ophelia e Gigi Pérez, Sailor Song. Valeu, galera. Bom fim de... Até mais.
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2: Sonzeira de Didi Perry, Sailor Song, aqui no nosso Tá na Rede, fechando mais um bloquinho de músicas. A gente ouviu também Taylor Swift com The Fate of Ophelia. E as informações do Ki Fornari falando conosco diretamente da Atlântida Beira Mar, em Tramandaí, no litoral norte gaúcho. A nossa última parada vai para a região sul do estado do Rio Grande do Sul. Em Pelotas tem Atlântida, Rio Grande tem Atlântida. E para falar conosco diretamente da Zona Sul, é o Márcio Melo que tá na área. Fala comigo, Marcinho.
3: Salve, salve, Mix Silva, meu camarada. Eu, arroba Marcinho Rádio, direto aqui da Zona Sul do estado, chegando junto com aquelas sonzeiras que a galera mais pede por aqui. Chegando com Somber, Back to Friends e Ruger com Too Sweet. Eu vou ficando por aqui, deixando aquele forte abraço. Me segue lá, arroba Marcinho Rádio. Segue arroba Atlântida ZS. Tamo junto, até sábado que vem. Vamos curtir som.
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2: Tá na Atlântida. Todo mundo tá ouvindo Roser com Too Sweet. Teve também nesse bloquinho o som de Somber com Back to Friends. E as informações que o Márcio Melo trouxe pra gente diretamente da Atlântida, na zona sul do estado do Rio Grande do Sul, em Pelotas. Muito obrigado a todo mundo que ficou ligado até agora aqui no nosso Tá na Rede. Continue ligado na Atlântida. A gente vai chegando ao final de mais uma edição, fazendo toda essa conexão no nosso estado do Rio Grande do Sul. E vou deixar aqui as duas últimas de hoje. Uma delas é Papa Roach com Wake Up Calling. E vamos fechar ainda com Rosaline. O nome do som chama-se Snap. Era isso por hoje. A gente se encontra nas redes sociais ali pelo @omicsilva e também, obviamente, no próximo sábado à tarde aqui na programação do nosso Tá na Rede. Cuide-se por aí, um bom final de semana. Valeu!
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10: Olá, muito bom fim de tarde, amigo ligado na programação da Atlântida. São 6:04 deste fim de tarde bacana, beleza, de quarta-feira, nesta tarde de outono, de céu azul aqui na região da Grande Porto Alegre. Uma delícia. Muito obrigado pela sua audiência, você que está com a gente para mais um Pretinho Básico. 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Muito bom fim de tarde, Léo Oliveira.
14: Ótimo final de tarde, Alexandre, que vibe é essa?
10: Boa,
14: que
10: vibe deliciosa. A redação agora há pouco ali tava uma delícia, a tarde inteira a redação deliciosa, todo mundo numa vibe bacana.
14: Cafezinho,
10: numa vibe FIFA. Sunshine, Fifinha rolando, som do Rafinha, do programa do Rafinha tocando na caixa de som ali, uma delícia.
15: Legal, obrigado pela audiência, galera.
10: 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Muito bom fim de tarde, Rafael Gomes.
14: Muito bom fim de tarde, Alexandre.
10: Coisa linda.
14: Bem?
10: Tudo lindo, tudo maravilhoso. 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Cumprimento de uma vez só. Rafinha Menegazzo, Leandro Bortolatti, Vini Moura. Bom fim de tarde para os amigos.
14: Boa tarde.
10: Bom fim de tarde. Amarelo, um por um dos últimos três apresentados. Estão os três amarelados.
15: Cara,
10: por favor,
15: no ar antes,
10: coloca
15: eu
10: na,
15: ali pegar.
10: Coloca
15: eu
10: na live pra gente lá. Não tem justificativa. Justamente justificativa, o astral.
15: Tem razão.
10: Todo mundo sentado, sabe que não. Tava não. Sentado na tua estação de trabalho ali, Gil, vendo um jogo na TV.
15: Não.
10: Arrotando e comendo alguma coisa. Eu vi.
15: Tem razão.
10: Eu vi.
15: A ordem é errada. Ordem errada.
10: Bom, tá. A ordem.
16: Primeiro eu comi, depois eu dei uns arrotinhos.
14: Eu não sei porque tu insiste. Tudo nunca bem. Tem justificativa. Não adianta a gente ficar aqui argumentando.
10: Ele falou no início do programa que a vibe tava maravilhosa na redação.
15: E tá, o som e segue, e segue.
10: Agora deixa eu perguntar pra vocês. Eu estava imbuído dessa vibe e não me liguei no início do programa.
14: Que legal, Lelê, não tem problema. Agora deixa eu perguntar pra vocês. Digamos que no vestiário do nosso time lá, esteja essa

0: Mesma vibe.
1: Ah, vamos entrar, vamos ganhar, vamos amassar, vamos não sei o quê. O jogo começa e o atleta não tá em campo ainda.
2: Não, tu tem razão.
0: Como é que mereceu? Fica daí?
3: Tem atletas que decidem o jogo vindo do banco de reserva.
4: Tem razão. Multa não.
0: Tem, Lelê. Não me faça te expulsar, Lelê. Lelê, mas isso aí não. Quando começa o jogo, os 22 estão lá dentro, Lelê.
4: É, Lelê. O Vini Moura deu a ideia ali que ela ia acabar com todos os atrasos.
5: A multa?
4: Qual? Uma caixinha. Mexeu no bolsinho.
2: O Vini não vai receber salário, então.
5: Olha quem falando.
2: Não, eu não tô atrasado, eu tava no ar.
5: Seu programa acabou assim.
2: E outra coisa, queria mandar um beijo, já te atendo. Eu queria mandar um beijo pra todas as crianças que ligaram pro quase nada ali.
5: Eu postei vídeo do treino atrasado.
2: Muito obrigado ali pra criançada. Que carinho dessa gurizadinha. Uma nova audiência da Atlântida,
0: Alexandre. Aí, olha só, né? Falou uma coisa decente.
2: Eu sou outro cara quando atendo a criança.
5: Agora você precisa colocar o sol pra baixinho, velho.
0: A audiência do rádio tem pesquisas que mostram, estudos que mostram, a audiência do rádio está se renovando, sim. O rádio segue firme, forte, também entre a gurizada, a juventude.
4: A Via tá lançando o show dele.
0: Qual é o show dele?
4: Na Mala Maravilha.
2: Mestre só para baixinho. E as crianças adoram o mestre.
3: Tem ouvintes infantis.
0: Como é que é o mestre, Lelê?
3: Tem ouvintes infantis. É um brilho,
4: é o pequeno gafanhoto. Você imitou o Joãozinho imitando o mestre.
0: É o Joãozinho que imita o mestre.
4: Como é que é?
6: É que privilégio!
4: Alexandre!
6: Adora as crianças!
4: Que privilégio, meu irmão!
6: Que privilégio, né? Quem é esse garoto? Tá com o olho vermelho?
4: Que privilégio, Alexandre!
6: Tu é drogado?
4: Que privilégio, meu irmão! Privilégio!
0: Privilégio, meu irmão!
5: Que privilégio!
0: Vamos dar...
5: Alexandre, antes da ordem estabelecida.
6: Que fala, meu olho, queimou alguma coisa?
4: Que privilégio!
0: Só um pouquinho.
5: Não, tu tá morto.
4: Ressuscitou, vivo o reggae! Que privilégio!
5: O cocota!
0: Olha só.
6: Ai, que privilégio.
0: Eu não ia nem vir.
5: É verdade.
0: Eu não ia nem vir.
4: Que privilégio!
0: Então, vamos tentar se acalmar. Fala, Vinícius.
5: Não, meu microfone tá estranho aqui.
4: É o retorno que tá estranho.
0: Microfone tá estranho.
5: É, às vezes tu consegue dar uma ajeitadinha aí.
4: É o retorno. O retorno tá um sozinho de
5: gravata, né? O retorno tá alinhadinho aqui.
4: Não, o meu tá...
0: Eu nem mexi.
2: O que houve com o teu olho?
5: Então é a sensação. Olha só que coisa louca.
2: É a sensação da...
5: Não. Que isso, cara?
4: Não, mereceu agora. O que aconteceu?
0: Quer sentir?
4: Que caiu no teu olho, cara?
5: É que eu descasquei a bergamota ali e aí cocei o olho.
0: Ah, ficou vermelhão.
4: É, comeu a bergamota.
2: Ô, Alexandre, o teu microfone deve estar com um ganho muito grande.
4: Isso, aí tá com 8.
0: Não, não tá.
2: Tá em 8.
0: Então, 8 é o ganho
2: desse micro... E os outros?
4: Ele é ganho.
0: Não me empareda. Não me empareda. Os outros estão baixos. Alguém baixou.
2: Ah, bom.
4: Não, manda nada, meu. Quem é que tá apresentando?
2: 5.5, se puder bochar.
4: Bochar. Você é bochar.
2: 5.0, tu botou?
0: É.
2: Agora melhorou, Vini.
0: Olha como melhorou, Vini.
5: Ah, ô, meu.
2: Olha aí, ó. Ele nem mexeu.
0: Não, agora que eu mexi.
2: Ah, bom. Então.
0: Um toquinho faz diferença, né?
2: Ah, é verdade.
5: Ah, tu vê, um toque abre porta.
0: Faz toda a diferença.
3: Mas eu fiquei preocupado que o Vini descascou e ficou
2: com o olho vermelho, né?
4: Tá bom, cara.
0: Nosso ouvinte aniversariante de hoje, aliás, são dois neste programa, o Lucas Rosa. O Lucas Rosa tá fazendo 30 anos e a Daniela.
5: Foi mal.
0: Daniela.
4: Ah, a Daniela
0: tá fazendo 31.
4: Dani!
2: Eu fui exposto porque eu joguei uma bolinha de papel hoje.
3: Só Daniela? Ela deve ter um sobrenome, né?
0: Pô, Lelê, aqui tá escrito só Daniela, Lelê.
4: Só Daniela.
0: Ela mandou só Daniela?
5: Ele mandou, né?
4: Só Daniela.
0: Ah, ele não quer dizer o sobrenome dela.
5: É que é o aniversário do casal, aí. Como seria muita informação das pessoas?
3: Como assim, aniversário do casal? Como assim?
0: Os dois estão de aniversário hoje, os dois no mesmo dia.
3: Relacionamento.
0: Que legal.
5: Não, os dois estão de aniversário hoje.
4: Dani, meu irmão.
5: Só penso nela. Quem é ela? O nome dela.
2: É Dani.
0: Eles devem economizar na festa de aniversário.
4: Biquíni Cavadão.
0: Uma festa só.
4: Biquíni Cavadão é incrível, meu irmão.
0: O teu microfone tá um pouquinho embaixo, Lelezinho.
4: Tu gosta, Leandro?
2: Lele, fica tranquilo que ele vai buscar um café.
4: Tu gosta de biquíni Cavadão?
2: Agora tu baixou o meu.
0: Depende do corpo.
4: Tô conversando com o Leandro.
2: Não, só pra mim, não.
4: É da banda.
0: Ah...
4: Tá, banana.
0: Ah, grandes sucessos, cara. Grandes sucessos.
4: Ah, eu acho que agora ficou legal. O que foi, meu irmão? Eu não quero café, Alex. Quero,
2: ah, sim, tá ótimo. Mas aí, né, tá ruim, meu. Tu quer que eu vá aí equalizar o meu?
0: Cala a boca! Ruim pra mim.
2: Faz a mão aí pra lá.
0: Babas, tô abusando do guri.
4: Não, o Arex... Não,

0: João, não, deixa o Alex. Cara.
1: Eu não sei quem é que mexe aqui na bola.
2: Não, ninguém, eu não mexi.
3: Hoje, quem que operou hoje?
2: Galera do bola, né?
3: Quem operou a mesa?
4: Na mesa tarde toda.
1: Sério, agora eu me lembro. Imagina se isso aqui é um avião. Imagina se isso aqui é um avião. E o comando, o comissário de bordo resolve entrar na cabine e apertar uns botão ali. Cara, se espesso da vida.
2: Sabe quem é que mexe ali?
1: Espesso da vida.
2: Lele, ele acha que aquilo ali é forno.
3: Vou defender.
1: Com licença, sério.
3: O
1: Lele
3: não operou a mesa hoje.
1: Primeiro que eu não operei hoje. Segundo, as poucas vezes que eu vou, naquele botão lá, aquele lá que estava agora, geralmente é pra aumentar este microfone aqui.
2: Certo.
1: Porque é bem frequente.
2: Sabe qual que é, Lele?
1: Pela cor, se não fizeram errado, a cor significa o botão de lá.
3: Eu tenho uma dúvida.
1: E principalmente no caso do bolo nas costas, que quem usa esse microfone geralmente é a Carolzinha. Certo. Que, aliás, um beijo pra Carol, tá de aniversário hoje.
3: Carol Freitas.
1: E a Carol Freitas, né, ela fala mais baixinho. Então eu vou ali e aumento um pouco o volume. É só no bolo. Quando a Carol está. Hoje eu não estava ali.
2: Obrigado, Lele.
4: Valeu.
1: Só um pouquinho, desculpa. Qual é a tua questão? Ivan?
3: Não, que é simplesmente uma ótima noite pra gente, Alexandre. Segundamente, já não é da primeira vez, eu venho aqui desde abril do ano passado, tá. E há reclamações para com aquele microfone.
4: É verdade.
3: Nós não podemos abrir um chamado pra alguém dar uma giradinha nesse microfone, trocar o cabo.
1: Agora eu envolvei. Porque assim... Ivan, agora tu veio muito.
3: É porque faz meses que alguém fala, esse microfone tá ruim. Pô, nós temos dia.
1: Se der pra equalizar, aproveitar o pedido do meu chamado, dá? Pra equalizar, as torneiras do banheiro.
2: É que normalmente é a Rodaica que tá ali, daí
1: que
2: dá um...
1: Esse microfone aí, cara, que é uma questão interna, o nosso ouvinte não tem nada a ver com isso. Esse microfone tem um ganho um pouquinho mais baixo que os demais, então eu só vou ali e corrijo.
4: Tá, então tem
2: mas
4: que
2: olha o que,
4: agora.
2: É a qualidade.
1: O teu tá baixo, Vini?
2: Olha aí, a qualidade do equipamento que a RBS nos bota na roda, que tá isso de sacanagem.
4: Ah, e só craque o
3: Vini. É isso.
4: E aí, meu irmão? Tá bom.
1: Tá bom agora?
2: Isso aí. Vai, o meu tu baixou, mas tu baixou de propósito.
1: Não, mexi no teu, Rafael.
2: Tá mexendo. Tá querendo boicotar isso.
1: Olha aí, tá bom do microfone.
3: Eu acho, meu irmão.
4: Boicotar.
3: Grande goleiro, né?
1: Quer me boicotar.
3: Boicotar é grande goleiro.
1: Boicotar é o que o boi faz com a vaca. Um boicote.
2: Já viu o touro?
1: Coita.
2: Já viu o touro?
1: Você já viu um touro? Cara, onde é que eu vi um touro?
3: Ah, não faz isso, não deixa quicando assim.
1: Onde é que eu vi um touro? Vi um filme que o cara tinha uns touros.
4: Ah, veio umas 10 piadas aqui na cabeça,
3: mas não vou fazer.
1: Ah! Vocês viram a série Berlim, o spin-off da Casa do Papel? É, foi lá.
3: Não, a primeira ou a segunda temporada?
1: A primeira.
3: Já tem a segunda.
1: Já tem a segunda? Não tem a segunda.
3: Tem. É mesmo. Dia 15 de maio. Boa.
4: É boa.
3: Agora ele tá em Sevilha.
4: O Berlim é mais legal, né?
3: Não, o Berlim, ele...
1: Então agora chama Sevilha.
3: Ó, meu, ele vai, ele vai na...
4: E ele é tão macho que ele é bissexual.
3: Não, só um pouquinho. Berlim não está...
1: Não, ele é bissexual.
4: Ele tem um relacionamento...
3: Porra, 30 anos de parede.
1: E outra, é impressionante como a mulherada cai em cima dele, né?
3: Os dois agora ele vai tentar conquistar a Duquesa de Sevilha pra...
1: Cara, eu vi a segunda temporada, então, não vi a primeira.
4: A primeira é que fica...
1: Eu vi a segunda que estreou agora, então essa é a segunda.
3: É a segunda, não, que ele...
1: A Duquesa de Sevilha.
2: Ali, tu vai ver a temporada 1.
1: Às vezes eu não consigo.
3: que ele vai todo bobo de barco.
4: E morre.
3: Ele chega numa balaca.
4: Que ele rouba de um francês, Ricasso. E rouba também a mulher dele. Que no fim o cara é filho dele.
2: Exatamente.
1: Tá, então eu vou começar a ver.
3: Legal, a primeira é legal,
2: Vini. Obrigado aí.
1: Vamos dar ele aqui.
3: Eu vi o filme do Tim Maia, ele morre no fim.
4: Tim Maia.
1: Nos destaques do Pretinho Básico.
4: Na Paixão de Cristo.
1: Para este fim de tarde.
4: Está agitado.
1: Álbum de figurinhas da Copa tem o pior aproveitamento de jogadores da seleção brasileira em 40 anos.
4: Desde 1986, o álbum da Copa não tinha tantos erros. Por quê? Por motivos óbvios, as detentoras dos direitos do álbum, atualmente a Panini, na época não era, elas fazem muito antes. Elas pegam os jogadores mais convocados e colocam eles nas suas respectivas seleções. Em 1986, Leandro, lateral direito, o zagueiro Moser, o volante Toninho Cerezo e os atacantes Renato Gaúcho, uma das maiores presepadas da história das Copas, não foram convocados.
3: Detalhe importante, né? Na verdade, o Leandro foi convocado e na hora H não foi.
1: Não.
3: O Leandro, sim.
1: Não, ele foi.

0: Foi cortado não, e Leandro... os outros foram em solidariedade
1: não, a ele. Não,
0: o Leandro
1: não,
0: do Flamengo?
1: Só um pouquinho.
0: Vamos buscar informação,
1: né? Informação.
0: Foi o episódio aquele pular
1: o
0: muro?
1: O episódio é o seguinte, isso. No final das contas o Tele corta só o Renato isso. E o Leandro fica. E aí o Leandro se sente culpado
0: isso.
1: E aí ele no dia ele não viaja, tanto que tem a matéria isso. Do Zico e do Júnior saindo do aeroporto, indo pro apartamento do Leandro, e aí quem é convocado é o Josimar.
2: Então no álbum de 86 a gente teve 5 erros no álbum de atletas que não viajaram pra Copa. Novamente foi o que aconteceu em 2026, quando o goleiro Bento, os meio-campistas, zagueiro Militão, o atacante João Pedro, o meio-campista Rodrigo e também o também atacante Estevão, estavam no álbum, estão no álbum, na verdade, mas vão ser substituídos. A Panini já revelou que vai fazer figurinhas novas, anunciou que a figurinha do Neymar estará entre as novas figurinhas.
3: Está no lugar João Pedro,
2: né? E
0: a gente cola em cima dos
2: cola
0: que não vão?
2: Em cima.
1: Não, cola não, a capa do
2: é isso. Não, eu acho que tem que colar.
1: Cola pra trás.
2: Cola o Neymar
1: atrás.
2: Na Argentina.
0: Não, seus abobados.
1: Cola virado. Cola em cima do Messi.
3: Não, ontem, no México.
0: Ontem um jovem aqui.
1: Cola nos Estados Unidos, ele vai acopelar.
0: Algum jovem aqui ontem falou.
1: O quê?
0: De um negócio de fazer uma página pra se colocar dentro do álbum com novos.
3: Cara, é, isso é jovem.
0: Convocados.
3: Jovem não tem que falar
1: jovem
3: isso.
1: Jovem só fala merda.
2: Não,
1: jovem
2: não quer levar da série. Porque vai
0: cola
2: ser.
0: Em cima, né?
2: Vai isso. Ser uma nova.
0: Não. Bem ah, foi simples. A ideia que eu dei ontem me chacotearam agora.
2: Lelê, mas vem que essa ideia, essa Lelê, ideia é antiga.
3: Bem Lelê. Simples, bem simples.
2: Faz pelo menos umas 4 Copas do Mundo que a Panini já faz isso.
1: Que lindo que foi
2: isso. Acho que foi a que Copa de 2014.
3: Filho, para de ser imbecil, seu
2: Copa,
3: merda.
2: A Copa de 2014, se não me falha a memória, foi a primeira que teve isso. Que o Robinho era uma figurinha que estava no álbum e acabou não sendo convocado.
1: Mas
3: tá
1: guardado, mas
3: não, pode, tá guardado.
1: Agora tá no álbum de Tremembé. Pode. Tu pode.
3: Robinho só lá guardadinho.
1: Não, guardadinho, né? Vem a segunda temporada de Tremembé, ele tá lá. Tremembé tá lá.
2: Tremembé é legal.
1: Tremembé é legal, velho. Tá a segunda temporada. Escuta, ô, garoto.
0: Dá pra pintar a figurinha dele.
1: Mas assim, ó, se o cara quiser dar uma colher pra Panini, dos 5, na real, da real, da real, eles erraram 3 que não foram convocados, porque o Estevão e o Rodrigo se machucaram.
2: Não, não foram, né?
1: Não, mas assim, se tu
2: parar.
1: Mas é que o Bento é um tiro, o Militão é um tiro.
2: O Rodrigo tá machucado há bastante tempo.
0: Tá, olha só.
3: É isso, né?
0: Tudo bem.
3: Tá, mas eles vão fazer isso nas outras seleções também.
0: Já? Olha já. Que legal, o Léo Oliveira já completou o álbum.
2: É ansioso, né?
0: Mas já
3: doente
0: mental, né?
3: Meu Deus.
0: Não degustou o troço, comeu sem ver, né?
3: É o Rivotril em pessoa.
0: Chegou e saiu dando, né? Não, não...
1: Faz uma semana que ele não é. Cara, eu sei como é.
0: Ele tá andando pelos corredores da Revés com uma sacola de pano, aquelas Eco Bag cheia de figurinha, cara.
2: Ele parece um vendedor de vinil na Revés.
1: E o que que diz a sacola?
0: Hein?
3: Brizola vive.
1: E aí é o Brizola com a catronca na mão. É a foto que ele tá de terno com a quadrada. Ninguém se aproxima.
0: Muito bom. Próximo destaque aqui, meu irmão. Os destaques do Pretinho para Zagonel. Siga o arroba Eletrozagonel nas redes sociais. Golpistas usam o nome do menino Ney.
1: Ah, essa é do caralho.
0: Para aplicar golpes na internet. Ah, o menino Ney, desculpa, que logo após a sua convocação, faturou 30 milhões de reais assim que ele foi anunciado, convocado pelo Ancelotti.
2: E tem várias críticas também em relação a isso, porque o Messi foi convocado e colocou lá a bandeira da Argentina. O Cristiano Ronaldo foi convocado e botou os seus colegas todos com a convocatória. E o Yamal também foi convocado.
0: O Mbappé foi convocado e botou a bandeira da França.
2: É, o Yamal botou acho que foi a...
0: O Neymar botou a publi.
2: Isso, e o Neymar botou 6 publis.
0: Né? Isso, eu só queria botar pro Rafinha ali qual é o merecimento do Neymar?
3: Mérito dele.
0: Qual o mérito?
3: Ele é
0: qual
3: um
0: é
3: cara...
0: o mérito do Neymar? Tipo assim.
3: Ele conquistou o tamanho que ele tem, goste ou não. Se alguém paga pra ele, problema de quem paga.
0: Ok, não, mas eu tô pensando, tu falou do mérito dele ter sido convocado.
3: Não, de ter ganhado essa grana.
0: Ah, ele não, aí ok.
3: Não,
0: isso aí não se. Não, isso aí não
3: é que ele convocou, ele já aparece com o bonezinho daquele.
0: É que pra ser convocado, ele não teve mérito, né?
1: Não, eu também acho que não. Ele só foi porque o Estevão e o Rodrigo se machucaram.
3: Eu acho que foi um apelo da.
0: Não, sem dúvida.
3: galera mais jovem.
0: Pelo maior, pelo popular.
1: Estevam e Rodrigo iam ser convocados.
2: Fala, Gomes. Golpe do Pix, que é famoso, já que a gente sabe que as pessoas... Ah, aqui em Erechim teve a senhorinha que acreditou no do Brad Pitt. Tem o cara que acreditou que tava com a Alessandra Ambrosio. Que é basicamente alguém se passando por outra pessoa, dizendo que precisa de um Pix.
3: Não, aí virou bárcia. Aí é uma bárcia, né, Lelê? Tu não te aguenta, fala o nome de uma mina, tu te

0: drogas, hein?
1: Ah, é entretenimento, né?
2: Rádio. Ah, é, agora é o nome é entretenimento.
1: Bro. Só nós.
3: Continuando, Gomes.
4: Então, as pessoas estão compartilhando prints de uma suposta conversa onde o Neymar pediria um auxílio de R$200 do Pix pra ele comprar uma chuteira.
1: Ah, não é possível, cara. Não é possível, cara.
2: Quem caiu tem que perder o dinheiro.
4: Tem que perder. Mas ele estaria precisando de uma chuteira pra disputar a Copa do Mundo.
5: O meu print é do caralho. Ah, oi, aqui é o Neymar, eu preciso de 200 pra comprar chuteira pra...
1: Ah, cara, ai, na verdade, fui no primeiro momento dá uma irritação. No primeiro momento dá uma irritação.
2: E depois dá uma peninha.
1: Mas logo depois dá uma pena.
2: É carência,
1: não é carência. É burrice, ingenuidade, tudo bem, carência entra nesse balde aí também. Não, mas
2: esse
1: ó, cara,
2: aí quando
1: é ruim,
2: nasceu,
1: velho.
2: O tapinha foi na bunda. Foi bem no meio da testa aqui pra ver se chorava.
5: Não foi nem tapinha, velho. Uma jolada, né?
2: Porra, não tem como, cara!
4: É o peninho e o tijolinho, né?
1: Como é que é?
5: Não. Isso é o tapa na cara da sociedade, né, meu irmão?
1: É o tapa na cara da sociedade.
5: Ah, isso é uma vergonha, meu irmão.
1: Na cara da sociedade.
5: Se fosse pra ajudar a seleção de outro país, ok. Já até acredito que talvez precisasse, meu irmão.
4: Vamos parar.
2: Mas é assim... Uma seleção de Congo, por exemplo.
5: Eu ia falar da seleção mexicana que tá sem patrocínio das chuteiras, né?
1: Ah, não, mas... Médico prescreve sexo para paciente e é notificado pelo Conselho Regional de Medicina.
5: 3 horas de coisa?
1: Onde isso?
4: E o mais inacreditável é que eu mudei as palavras, porque a Prefeitura Municipal de Alagoinha...
6: Onde é que fica a Alagoinha?
1: Olha a live, eu vou
2: botar... Esqueceu da live.
1: É um mangolão, cara, sério.
4: Eu tô vendo como... Na verdade...
5: Vagina! Cala a boca,
1: cala a boca, feminino.
2: E aí?
1: Amarelinho!
5: O médico
1: vai,
5: amarelinho.
1: Nome da cidade. Amarelinho ou azulzinho? Você prefere o vermelhinho, talvez? Qual tu prefere? Fala pra mim.
2: Tu disse que vai comigo.
1: Qual é amarelinho, azulzinho ou vermelhinho?
2: Aquele compromisso que é antes?
1: Só olha pro meu olhinho, olha aquele meu olhinho. Amarelinho, azulzinho ou vermelhinho?
5: Teus olhos são azuis. Mas eu quero.
2: Não, são verdes que nem o meu.
1: Não, tu não tem os olhos verdes.
5: Fala,
1: tu não tem os olhos verdes.
4: O olho não é verde.
1: Não,
2: amarelo. Com essa jaqueta hoje, tu
5: viu? Errei.
1: Então fica quietinho.
5: Não vou falar mais vagina.
1: Cala tua boca. Qual é a cidade que aconteceu? Alagoinha.
4: Alagoinha.
1: Alá. Alagoinha.
2: Lembra do Alá.
1: O que não deixa de ter, né?
4: Ele prescreveu para um paciente que estava indisposto.
2: Café.
4: Ele prescreveu, não foi 3 horas de sexo. Ele prescreveu ao paciente 3 horas de.
5: Vai dar!
4: Não.
5: De chá. Vai dar 3 horas de.
4: 3 horas de chá?
5: Não.
4: Chá?
5: Chá?
4: É, vai tomar 3 horas. 3 horas de vulva ele prescreveu ao paciente.
5: Não, chá?
1: Ai, paizinho. 3 horas?
4: É.
1: Não, aparece um pouquinho.
4: E aí o paciente achou a recomendação ruim. Curiosa.
1: Curiosa.
2: Se fosse isso, Lelê, o freio estoura.
4: E aí tirou.
1: Estoura, né?
4: E aí tirou uma foto.
1: Tá.
4: Esta,
1: da receita.
4: Esta foto que tem lá o CRM do médico, que tem lá os dados do local, onde o médico acabou receitando, que foi na Unidade Básica de Saúde da Prefeitura Municipal, fez com que o Conselho Regional de Medicina procurasse o médico e perguntasse: olha, doutor, não importa qual seja a doença que a pessoa tem, mas essa não é uma prescrição médica.
5: É sim.
4: Claro que é.
5: Pega o cara com depressão, larga 3 horas de pepeca.
2: Não, ele pode olhar e sair correndo.
5: Aí 3 horas de rola.
1: Continuando.
5: Não, a palavra é mais chula.
1: Teve alguma penalidade pro médico?
4: Sim, ele recebeu uma suspensão. Ele disse que ele
5: era 3 horas de rolo.
4: Que ele era muito próximo do paciente e disse que era uma brincadeira para com o seu amigo.
1: Certo.
5: Mas tu nunca
1: O paciente botou em prática o tratamento?
4: Eu não sei, Lê.
1: Quero saber se ele tá curado.
5: Não, eu não tinha dinheiro pros remédios. Elas pediram o baldinho.
2: Barbaridade.
5: Mas não pode falar nada.
1: Porra,
5: tá chato, galera. Tudo é barbaridade.
2: Ih, vai ficar brabo?
5: Mas tá chato.
2: Vai ficar brabo? Quando sou eu, tu não fica brabo.
5: Tá chato.
2: Vai, tia merda.
1: Rachou o grupo. Rachou.

0: privilégio,
1: eu vou dizer o que seria uma grande punição pra ele. Trazer ele de volta agora.
0: Quando ele voltar, chama lá ele de novo.
2: O bar, vou dizer que tu consultou
3: isso, isso, ó. Não, mas daí abre um procedente violento,
0: né? É, não, mas ele pegou a pilha.
3: Ficou puto, saiu.
0: Eu fiquei mal.
3: Vamos chamar de volta.
0: Eu tô com saudade do Rachel.
3: Chama lá. Vamos ver se ele volta pro braço.
0: Chama de volta. Puta que pariu, hein?
2: Mas é pra tirar do chão de novo. É pra tirar do chão de novo.
3: Sim, vamos irritar. Vamos expulsar ele de novo.
0: Mas esse desse foi lá no chinelinho, né?
3: Ah, que loucura. Volta, Rafael!
2: E aí, Júnior?
0: Já tá aí, nego.
2: Sim, Júlio. É que eu fico pra não alertar os...
3: Vai voltar?
4: Eu ofereci favores.
3: Volta aí. Mas volta pianinho.
4: Eu ia ficar até as 19, como tu sempre diz.
3: Não, é que tu tem que ficar até as 19, né?
2: Temos
3: esse programa, o nosso Pato Bondazieri.
0: Por quê?
3: Porque na Libertadores 2010, o Pato Bondazieri foi no árbitro e desmarcou um pênalti. Agora nós temos aqui o cara que foi expulso.
2: Te ajudou.
4: Eu não fiz nada, eu só disse, pô, só fiz um...
0: Eu acho melhor de parar de analisar o VAR, senão nós vamos reanalisar
3: o VAR.
0: Vou achar coisa que não tem.
3: Próximo destaque, 6h29, homem...
0: O homem
3: esquece onde estacionou seu carro. E registra um boletim de ocorrência por furto.
0: Quem nunca, né?
3: Onde foi isso, Gomes?
4: Santa Catarina.
3: Ah,
4: querido. Campos Novos, que é a região oeste de Santa Catarina. Um rapaz, lá pelas tantas, liga pra polícia e diz, olha, roubaram meu carro. E aí a polícia militar disse, não tem problema nenhum, nós vamos achar esse carro, né? E aí começaram as buscas pela cidade, começaram a analisar as câmeras, e aí encontraram o carro estacionado em frente à prefeitura da cidade, com a chave na ignição e ligado. E aí avisaram o proprietário, ó, o seu carro tá aqui na frente da prefeitura, com a chave, inclusive. E aí o rapaz fez, bah... É verdade.
2: E ligado.
4: Tinha esquecido.
3: Aconteceu isso uma vez com a Narcisa Tamborindeg.
4: A gente deu essa notícia aqui,
3: é verdade. Só que ela não se lembrou que ela esqueceu o carro.
4: Ela não perdeu o carro. Não foi assim.
3: Alguém lembrou ela que ela deixou o carro.
4: O restaurante ligou pra ela e disse, dona Narcisa, encontramos um carro, eu não vou lembrar qual é o modelo.
2: Era uma Land Rover.
4: Isso. Encontramos uma Land Rover de tal cor, placa tal, tal, tal.
2: Zeradinha.
4: O seu carro tá aqui. Ela, não, não, não, tá louco, não tem esse
2: tá
4: carro.
2: Tá louco, não pode.
4: E aí o dono falou, não, dona Narcisa, esse é o seu carro, a senhora veio com ele na última sexta-feira, já passou uma semana que o carro tá estacionado aqui. Não tem um carro desse.
3: Imagina, aí tu não dá conta de uma Land Rover faltando na garagem. Não,
4: aí o...
0: Que privilégio.
4: E aí o restaurante disse... E ela tava tentando convencer o dono que ela não tinha este carro. E o dono, não. É que como o carro tá uma semana no nosso estacionamento, a gente chamou o chaveiro abriu o carro, procurou no porta-luva, encontrou o documento e tem o seu nome no documento. E nesse exato momento ela fez assim, ela tinha comprado o carro naquele dia e esqueceu do carro.
3: Que loucura.
4: Esse é o tamanho
3: do
4: poder aquisitivo da Narcisa.
3: Que loucura.
0: Ele é muito rico. É um negócio absurdo.
2: Mas o Jorge não esqueceu o carro ligado na gaúcha?
4: Não, foi o Rodrigo Oliveira.
2: Ah, o Rodrigo Oliveira.
0: Atrasado.
3: Pode dizer. Né?
2: Boa tarde.
4: Eu já perdi no centro de Capão o carro, já.
2: Ah, mas aí tu tava...
0: Aí é chapuletaço.
4: Não, é, cara. O andar do shopping.
0: O andar do shopping.
2: Corote palito.
4: Não é, meu. Aquelas ruas assim, tudo parecido, cara. Daí tu sai pra dar uma banda pra
2: ir lotar. Não, tem essa aí, irmão. Tudo parecido
0: as ruas de Capão. Tu volta azul de metileiro.
3: É tudo parecido.
2: Ah, tá. Pra tu perder, tem o carro.
3: Ah, eu sentei de Capão na zona nova ali.
2: Estacionamento shopping.
4: Aí, cara, tu confunde a quadra que tu deixou o carro.
3: Mas tu tava...
2: Não tava purinho. Não, claro que não. 100%
3: puro. Tá, eu vou fechar com o Vini essa aí. É. Vou fechar com o Vini já.
0: Tá bom, não vou ficar puro.
3: Já passei alguns verões ali, em Capão ali. Então. Tem uma coisa também parecida. Não, mas é que às vezes as ruas são parecidas mesmo. Tu bata nessa quadra aqui, barra não tá, tá na outra.
4: Ah, o estacionamento shopping eu já fiz algumas vezes. Ah, tá no D3. E aí tu ali para o outro andar,
3: para
4: no
3: D4. Na praça ali, a Boia Nova.
4: Gosta dessa
2: faca. Ah, é legal.
3: Ó, 29 minutos para 7 desta noite de quarta-feira. Vota uma para nós aí, Vini Moura.
4: Ô, sabe por que duas irmãs siamesas foram
3: Vai no pra... pelo, vai no pelo, se você olhar.
2: Siamesas.
4: É isso aí. Não, é que o Rafa botou no...
3: Que falou duas irmãs o quê?
4: Eu falei siamesas, porque tava...
2: Siamesas.
4: Mas é siamesas, né? Porque duas irmãs...
3: Sim.
4: Duas irmãs siamesas. Sabe por que duas irmãs siamesas?
0: Peraí. Vamos de novo.
2: Não, tu chama aí.
3: Fica nervoso.
4: Não, eu não tô nervoso.
2: O jogo é difícil.
4: Sabe por quê?
0: Né, irmão?
3: Vai começar a incomodar o cara de novo.
2: Só eu. Só hoje
3: tu,
2: é comigo.
3: Só tu?
2: Não, bom, eu vou te esperar na saída 19.
3: Que horas?
2: Às 19, tá bem.

0: O cara quer dar um migué. Sabe por que duas irmãs siamesas foram pra Londres?
1: Eu sei.
0: Por quê, irmã?
1: Que é um belo lugar.
0: Também.
1: É um lugar muito fino, tem a rainha lá.
2: Tem a rainha. Duas irmãs siamesas foram pra Londres. É.
0: Por que duas irmãs siamesas foram pra Londres, Lelê? Tu que teve lá no passado.
3: No retrasado.
1: Queremos te acordar só.
3: Não, mas é que eu tô focado. Tá
4: pensando, né?
3: É difícil.
2: Por que que duas irmãs siamesas
3: foram? Big Bang. Tamiza.
1: Não, peraí. O que é a segunda coisa que você falou? Desculpa. Que é
4: Big Bang.
1: Não, Big Bang eu conheço. As Tamas, o que é isso?
2: É o rio?
1: Tamas. Eu não conheço, desculpa, cara.
0: Ele sabe se o Leandro foi convocado ou não.
3: Thames River.
0: Mas o
3: Rio. É a London Eye? London Eye, é. Tô pensando nas coisas lógicas, né?
2: Mas é o Tamiza, né?
1: Beatles, nós foram ouvir Beatles.
3: Não. Beatles é Liverpool, né?
2: Mas eu não vou conseguir. Os
4: cavalos, tá, né,
1: por cavalo.
2: Porque duas irmãs siamesas
0: foram pra...
3: Ah, porque uma não pode ir sozinha.
0: É,
3: porra, é uma baita resposta.
4: Não, mas vai, e é um estouro. Se só disser assim, ó... Porque ela não pode ser.
1: Sim. Não, se foi isso, não, é uma das melhores piadas.
3: É verdade.
1: Ela ganha das piadas do Johnny.
0: Ah, não, mas por isso nós vamos dar nele.
3: Não, não. Mas é uma das melhores piadas.
1: Não, assim, do
0: ano. É boa, mas não é isso.
1: Por que que ela deu? Por quê?
0: Repete a pergunta.
4: Puta merda.
1: Por que as irmãs siamesas foram pra Londres?
0: Pra dar direito a aprender a dirigir.
4: É boa.
3: Por causa da mão inglesa, né? Porque né? Muda o lado da direção. Baita, Vini. Muito bom, Vini. Muito inteiro, muito sagaz, eu diria. É o sagaz homem fumaça.
4: Planet Hen.
3: 26/7. Leandro fez hoje a uma, né, Leandro?
1: Fiz.
3: Fiz. Então bota uma aí, Rafinha.
4: Alexandre.
3: Já que voltou, teve a chance de voltar.
0: Também fez uma.
4: Inédito, né?
3: Olha, voltou, hein?
4: Mas tava errado, né?
3: Não foi, tava. Injusto. Tanto que tu voltou.
4: Sim, né? Tava errado eu ter sido expulso. Se a Rodaica com o Rafinha puderem ler e der suas respectivas opiniões em...
1: Intervalo. Para tudo.
3: Parou.
4: O ouvinte agradece aqui. A Rodaica não tá no programa, não faz.
0: Mas vocês são o mesmo público, né?
4: Não, a gente tem mais. A gente é muito coerente, ó, Rodaica. Não, mas o público gosta muito da gente.
1: Mas tu anda bem inesperado.
4: Venho criticar nosso magnânimo Alexandre Fetter, todo regadinho.
1: Cara, te trouxe de volta.
4: O boss, o Justin Bieber. Mas o ouvinte tá falando
3: do
4: Justin
3: Bieber. Pode bater, não dá nada.
4: 50 a mais, o terror de Canoas. Saudade,
1: ele pegou,
4: né,
1: tu viu que ele falou muita coisa.
4: O monte de detonação, quando chegou o terror de Canoas, ele lembra do estacionamento.
1: O terror de Canoas é o gordo, teu.
4: A perseguição dele com o Rafael Menegazzi sem filtro tá demais. Aí ele me elogia, eu não gosto disso.
3: Não gosto. Não gosta disso, né? Então não lê. Se tu não gosta, não lê.
1: Eu posso ler.
4: O garotão tá voando baixo, flertando com cancelamento, que...
3: E se mas vem... não é flertando com cancelamento.
1: Ele tá namorando.
3: Exatamente, é beijo na boca do cancelamento.
4: Ele tá arrastando todo mundo pra perto da hélice com três palavras. O nosso Alê não dá oportunidade. Ou a qualquer motivo, ou piada, ou frase... que o Rafinha fala, o nosso boss imediatamente o amarela, sem nenhuma margem pra interpretação.
3: Pô, hoje botei o cara, né, pra dentro, de novo.
4: Enquanto os outros, ele releva, isso é verdade, pensa, reflete, usa o bom senso, e o pior é que o Miniman fica, não se acadela, é verdade, não vamos se entregar. Ontem mesmo o Rafinha conseguiu ser expulso às 19h03, exatamente isso, porque ele desferiu a seguinte frase em direção ao Vini. Tu tá sempre chapado, né, Vini?
0: O que não que é
4: erro
0: verdade,
4: foi essa? Que
3: isso, cara? Como é que tu acusa teu colega de estar sempre chapado?
4: Exatamente. Não,
3: cara.
4: Não é sempre.
3: Não, tu acabou de falar, chapado. Mas tu falou, tá sempre chapado. Tu não ouviu o que tu falou agora?
0: Tu é a contradição em pessoa.
3: Tu acabou de dizer que tu falou, acabou de falar.
4: Não é modo dizer. Hoje, por exemplo, tu não tá, ontem tu tava.
1: Hoje é bergamota.
3: Então já não é sempre.
4: É.
1: Mas tu tá fumando,
3: bergamota? Que isso?
4: Dito isso, ele rapidamente foi expulso. Olhando assim, até parece que essa frase está pesada. Mas vou colocar aqui algumas frases que rolam no mesmo programa por outros participantes. E o garotão ali diz: segue o jogo.
3: Que volta que tem que dar pra defender.
4: Ah,
3: nossa senhora.
4: Ele, ai, não pode me defender.
3: Se não tiver nada pra hoje, já tem aí.
4: Não curto.
0: O VAR errou.
3: Tá, mas eu quero ouvir as frases.
4: O VAR errou. Ao minuto 18. O Sandrinho me solta a seguinte frase com alto teor sexual.

0: Ah, eu vou até mudar o termo. Dá pra colocar o pulso inteiro. E o garotão, o 016 risada ali, só risadeira. Minuto 18 e 26, enquanto o árbitro ali se interte com música.
1: Interte não, se interte eu vou te expulsar.
0: Foi o que ele botou.
1: Agora se interte.
0: Vini Moura.
1: Deixa eu te falar, é se entretém, não é se interte.
0: Ele botou se enterre com a música. Olha só.
1: Não, é que tu falou se enterre.
0: Tudo bem, eu tentei mudar porque tá terrível.
1: Se entretém com a música.
2: Que te entretém ou que te enterrem?
0: Com a música, o Fetter. Vini Moura, me larga a seguinte frase em meio à loucura do momento. Bah, pior que eu vou ter que ser honesto. Me vê um MD.
3: Não fui eu.
0: Não, fui eu que falei.
3: É.
1: Foi tu que falou.
3: Vai te ver.
1: Assumi. Não,
3: já quer,
1: não, isso é, olha só.
0: É que tava
1: uma coisa que nós não temos dúvida, que tu é honesto. Isso aí é certo.
0: Tava tocando uma música e eu disse, só falta o MD.
1: Isso.
0: E aí eu falei que é o mini disc que a gente usava nas antigas.
1: Isso, tentou sair por essa tangente aí.
3: O cara tá te defendendo, dizendo que o Vini merecia ter sido expulso por isso.
1: Por algo que tu falou.
3: Cara, o advogado dele se perdeu.
0: Só um pouquinho. Eu não vou dizer que o outro fez, sendo que eu fiz.
1: Não, mas tu acabou de dizer.
0: Fiz. Não, eu fiz. Eu usei essa frase. Ele disse que foi o Vini. Pasmem. O garotão não fez nada, deveria ter feito, o Fetter, mas tu entendeu o que eu quis dizer.
1: Mais ou menos.
0: Minutos após o mesmo, o Vini vendo que o árbitro tá deixando o jogo online, solta a frase ao minuto 18 e 29. Cinquentinho embaixo da língua, o cara vai loucura. Foi tu que falou.
3: Ah, isso foi o Vini.
0: Ah, é isso
1: céu,
0: aí.
1: Cara.
0: Isso
1: foi
0: o Vini. O que tu acha dessa análise aí, galera? Eu anoto todas as frases.
1: Eu não ouvi isso, cara.
2: Isso foi tudo ontem com o Eurodance.
1: Toda
2: vantagem de estar ficando surdo.
0: Não, aí era tão ruim aquelas músicas que a gente pirou o cabeça.
2: Eu tava ouvindo, eu baixei o volume.
0: Do o Muniz de Floripa.
1: Valeu, Muniz. Falou isso mesmo.
0: Falou.
3: Mas isso é legal. O Muniz disse que anota. Não, calma. O Muniz disse que anota todas as frases passíveis de expulsão que tu não expulsa.
1: É que eu não ouço, né?
3: Tá, mas isso aí não é pra expulsão.
1: O juiz não pode ver tudo, né?
4: É, não, não pode fazer apologia à drogadição.
3: Mas isso não é drogadição. Vini, isso é um remédio, uma medicação que as pessoas usam.
0: Qual que é o remédio?
3: Pra ter um desempenho melhor na hora do ato.
1: Vinícius.
0: Não, tô 50 de Viagra, o cara morre.
3: Cara,
4: não, mas ele falou, mas MD não é Viagra.
3: Não, quem falou das duas reinas? A produção tá pedindo. Fica quietinho, que é melhor. Ah, não pode falar dessas medicações.
0: Não pode. Hoje eles estão dizendo, o cara tá chato, não pode falar nada.
1: Não, é que tu não pode prescrever medicação no rádio, né?
0: Eu não. Não. O que que eu falei?
1: Tu não.
0: Ele botou cinquentinha embaixo da língua, foi ele.
3: Isso eu não tô prescrevendo. Isso tu tá falando um negócio que é com.
1: Cala a boca! Cara, pelo amor de Deus, agora deu.
0: Mas o Feta deu amarelo.
1: Agora deu. Agora deu.
4: Vamos dar amarelo.
1: Agora deu. Verdades.
4: Vamos dar assunto. Vamos falar de coisa legal.
1: O assunto que tu quer propor.
4: Que
1: vamos ver.
4: O que tá acontecendo com esse programa?
1: Eu não sei, cara. Não era nem pra eu estar aqui. O que que tu quer propor?
4: Ah, vamos falar de uma coisa mais leve, mais tranquila.
1: Vamos ver.
4: Os Estados Unidos, hein? Que loucura, né?
3: O que tu acha do ICE?
1: O que é que tu quer falar sobre os Estados Unidos?
4: Não, o preço do dólar tá absurdo. Hoje em dia, dólar...
3: Né? Caiu o preço do dólar.
4: Tá
3: o galão do diesel. Quanto tá o galão do diesel? O dólar tava 7.
0: Foi assim que tu tá reclamando.
1: Por falar em Estados Unidos aqui, ó, o verdadeiro significado da expressão 6-7.
3: Ah. Até isso o garotão errou também.
2: Não, isso eu não errei.
0: Não.
3: O que que tu falou que era?
2: Eu falei que é a altura da cesta de basquete.
3: Tá errado. Vai.
4: Tu tá pegando no pé. Desculpa, tu tá pegando muito no pé do rapaz ali. Tá,
0: e
4: tá,
0: tu
4: tá
0: gravou vídeo explicando isso que eu vi.
3: Não, isso não
4: explica. E eu não entendi
1: nada. Vamos ouvir o e-mail, quem sabe a gente tem a informação correta.
0: Ele gravou errado o vídeo, né?
1: Vamos lá.
2: Eu prefiro o cobre.
1: Escutei no programa a explicação do meme americano 6-7.
4: O meme americano.
1: E seu significado. A verdade não é a altura da tabela ou do aro.
0: Ah, não.
1: Tabela é uma coisa, aro é outra.
3: Porque ele tá certo.
1: 10 pés é a altura do aro. O meme vem de uma música do rapper Skrilla.
3: Não. Pensei alto pra cara.
1: A expressão 6-7. Os números 6-7 aparece repetidas vezes na música Dut Dut do rapper Skrilla. A relação que é atribuída à altura de jogador de basquete de 6 pés e 7 polegadas, aproximadamente 2 metros de altura, do jogador de basquete LaMelo Ball.
2: Lamelo Ball.
4: Eu acho que tinha grupiro nesse meio aí.
3: 6'7".
4: Lamelo Ball aí
3: é verdade. 6'7" é mais ou menos 2 metros de altura. Mas cesta de basquete
2: olha
3: é muito
2: só,
3: mais.
2: Olha só, primeiro, ele não tá falando. Ele disse que é da música, não é da música. A música já se apropria disso, que é uma gíria do basquete. Do basquete street de rua. No basquete street de rua, o 6 e o 7 é a altura da cesta de basquete.
4: Não é, velho.
0: Sim, street é rua.
4: Se é street, é de rua. Né?
1: Ele só continua dizendo.
3: Foi bem, Rafinha, agora.
1: Futebol de praia street é rua.
0: É isso aí.
1: Ele continua dizendo. O vídeo de um adolescente viralizou fazendo o movimento das mãos falando isso e Lamelo fez o mesmo em uma entrevista.
4: Quem fez?
1: Uma situação foi puxando a outra e viralizou a ponto de qualquer motivo para falar 6-7 ou falar sem motivo mesmo. Tudo é motivo para 6-7 ou sem motivo mesmo. No placar, quando chega a 67 pontos, se escutam gritos enlouquecidos dos adolescentes nos jogos, gritando 6-7! Espero ter ajudado. Mandem um abraço para minha esposa, a Maria Lapuente, e outro para o meu cunhado, Gabriel Martins, que mora em Vila Velha, no Espírito Santo. Escuta vocês todos os dias, é o maior fã do programa. Abraço do Giancarlo.
0: Aí. Soninho, pai? Tá, mas o que quer dizer então 6-7?
3: Nada, a graça pros adolescentes é essa.
0: Ah, é que eu achei que era algo assim meio, mais ou menos.
3: É que agora tá pra isso.
0: Tá pra isso? Mas eu te falei isso ontem e tu disse que não.
3: Não,
0: cada hora tu falou uma coisa.
3: Eu disse que não, é a origem. Assim como a origem não é da música. A música também se apropria de uma gíria que vem do basquete. Ou
4: então tu tá certo.
0: Peraí. Tu falou que era a altura da cesta do troço. Não é?
3: Não. É sim, ele tá falando que vem da música. Ele falou que veio da música.
1: Isso aqui deve ter, isso aqui eu não sei, tá? Eu não sei qual é a origem mesmo, tá? Mas isso aqui é muito famoso. Deve ter relação com a altura do jogador de basquete na hora de ele enterrar a bola. É essa a relação que deve ter. Daí o cara olha e diz, pô, mas também 6-7. O cara tem 2 metros de altura, como sentido. É que não vai enterrar?
0: Pois é.
1: Entende?
0: Pois é o quê? Pô,
3: mas não é a altura da
2: cesta. Mas o cara falou que vem da música, tá errado também.
5: O que me pega nessa história toda é que um jogador de basquete que é o sobrenome dele é Bola.
1: Ball, né?
5: Ball.
4: Lamelo Ball.
5: Lamelo Ball.
1: Agora, no basquete atual, 2 metros de altura, o cara tem uma altura média.
5: É o Rafinha do basquete.
1: Altura média, 2 metros de altura.
0: Porra!
1: Não, mas aquele magrão tem 2,30 metros.
0: O Jangolão.
4: O grego?
1: Pô, o nome dele.
0: Jangolão.
1: Antetopoucos. Qual o grego?
4: Antetopoucos.
5: Mas no caso eu tento muito, né? Porque é alto pra caralho.
0: 2,30, cara.
4: Pô, imagina
0: dois
4: o tamanho da. Da
3: mas, cara, mas é que.
4: É o Yao Ming.
3: Sabe qual a altura
4: ele
3: do.
4: De suma, não, falando sério. Um
3: lembra o Serginho do vôlei? Que era o líbero?
4: O escadinha.
3: Sabe qual é a altura dele? 1,84.
4: E ele era baixinho.
3: Ele é o baixinho do time.
0: Não, mas pro vôlei ele é baixinho.
3: Não, mas pra tu ver.
0: Mas por isso que ele é líbero.
4: E sabe qual é a altura do Roberto?
5: Ele é um formação. O basquete brasileiro tinha jogadores que eram os armadores, que eles não eram muito altos também. Para os padrões do basquete.
4: Tinha aquele alemãozinho do Chicago Bulls,
3: o
4: Steve Kerr. Que era pequenininho, bem baixinho.
1: Informação.
3: Ah, informação.
1: Olivier Rio é um cara do basquete da NBA, o basquete americano. Ele tem 2,36 metros de altura.
0: Meu Deus.
3: Que ia fuder.
1: Imagina que ia fuder.
3: Imagina, meu, o Lucianinho, que é gigantesco, merda, a gente tem 2,5.
4: Mas gera uma expectativa.
3: Mas eu acho que tá bom, hein?
4: Né?
1: Não sei, cara.
4: Se o cara
0: não tem nem carro.
4: Então, tu olha o cara com 2,30 metros, se o cara tiver um tiquinho, é muito azar.
3: Fica chato, né? Não tem como, é impossível o cara ter um tiquinho com 2,30 metros.
4: Não, é.
1: E a relação
4: é. Eu já vi, a relação é simples.
1: Quanto maior o cara, maior o tamanho do pé. Quanto menor o cara, menor o tamanho do pé.
3: Até 1,90.
1: É óbvio.
3: Até 1,90 tu tem os
1: pequenininhos. É que assim, é óbvio.
4: Vou te mandar um vídeo do Pistolinha. Tu anão Pistolinha. Tu vai ver, vou te mandar é hoje. Tu vai ver que
5: eu não vou querer.
3: Aí tua tese cai pra não
4: ficar. O anãozinho parece aqueles triângulozinho quando o carro estraga.
3: Não,
4: o
3: anãozinho parece um L.
2: Ele parece um porta-retrato.
4: Ele foi fazer a volta na rua, ele chegou a trupicar de tão longe.
1: Ó, o Neto Fagundes não tá com a gente aqui hoje, mandou um abraço pra nossa audiência, mas qualidade, nego velho, linguiça, hambúrguer e produtos Calemba. mais tradição e praticidade na tua casa. 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
4: Que é muito bom, queria agradecer o Neto.
1: Muito bom mesmo.
4: Fizer uma feijoada hoje lá no Baratinha, eu, Joia Rara, amiguinho. Oito dedos. Entendeu? Tiquinho de estátua, nossa turma toda lá.
1: O Joia Rara tá meio saidinho, né, Joia?
4: Eu, Nego? Tá louco, Nego? Onde vai parar no Chileninha, Nego?
1: Onde? Chilelinha.
4: Chilelinha.
1: Chilelinha. Mas tu tá liberado de novo? Não precisa voltar?
4: Não, Nego, agora eu tô

0: liberado uma semaninha, nego.
1: Uma semaninha? Mas como assim?
2: Tem que ficar preso uma semana.
1: Sai, como que barbada é essa?
0: Eu tô de volta pra sociedade, né?
1: Certo.
3: E aí, reabilitado.
0: E aí,
3: né?
0: O Ivan me conseguiu uma vaquinha no chinelinho, nego.
1: Isso. Tá trabalhando lá.
0: Tô trabalhando lá de segurança, né, nego?
1: Tá. E tá com o Apple Watch no...
0: Tô com ele ali, né, nego? Tá pegando, pega o batimento cardíaco.
1: Certo. Ali,
2: e quanto é que tá o Baldinho?
3: O batimento.
0: Baldinho, cinquentinha, nego.
2: Quantas vem?
0: Vem quatro.
4: Tu me arruma pra colocar um reggae lá no...
1: Reggae aí, meu irmão. Jimmy Clean.
4: Não, Jimmy Clean não, é dupla nova, meu irmão. Ah. Vitório e Adão.
1: É bom nome.
4: Viadão do reggae.
3: Viadão do reggae.
4: Eles têm o sucesso, macho regueiro, tu não conhece?
1: Não.
4: Meu macho regueiro.
1: Macho regueiro.
4: Ele me lame por inteiro.
1: Meu Deus do céu.
4: Meu macho regueiro.
1: Macho regueiro é o Rafinha.
4: Ele me beija por inteiro. Viadão do reggae, sucesso também. Abraço pro Zambote do reggae, amigo meu, com a perna, que toca reggae, né?
3: Bateu, hein?
1: O Zambote não tem uma
4: perna. Perdeu a perninha ele.
1: Qual é a origem do apelido?
4: Correria, né? É ligeiro.
2: Corria pra caralho.
4: Ele tira o teu óculos e tu nem viu.
1: Nem viu.
4: Beijo pra ele, meu irmão.
2: Viadão é uma dupla, né?
4: Viadão é uma dupla.
1: Classificados do Pretinho Básico para Redmac.
4: Cobasso Marquinhos, meu irmão.
1: 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E vamos vender o que hoje aí, Gomes?
2: Um músico.
1: Um músico.
4: Ai, pai. É o Zambote?
1: Buenas, pretinhos. Desculpa, o que que o Zain Bolt toca, o teu amigo?
4: Nesse momento?
1: Ele é músico.
4: Cuidado, cuidado.
1: Que, meu irmão? Ele é músico, é?
4: Sim.
1: O que que ele toca?
4: Reggae.
1: Não sei, mas instrumento
3: toca reggae.
2: Todo mundo toca reggae.
4: Toca bongo.
1: Bongo.
4: Ele bota na cadeirinha.
2: É que bateria não dá.
4: Não, porque não pega no pezinho. Mas ele é muito bom jogando vôlei.
2: Buenas, pretinhos. Me chamo Jonatas Cardoso, sou músico nativista e na busca de alcançar meus objetivos, quero oferecer meu show
4: para a
2: audiência do Pretinho. Na minha proposta, entrego um espetáculo nativista adaptável em diferentes formas e contextos de evento.
4: Adaptável?
2: Podendo ser violão e voz até banda completa.
1: Faz reggae, Galdério. Ah, dá pra ir com a banda completa.
2: Essa flexibilidade
1: com a banda
2: é
1: toda.
2: O diferencial que permite atender diversos ambientes. Acho e orçamentos.
1: É verdade,
2: não tem foto? Sempre mantendo coerência musical e presença.
4: Tem a foto da banda. Pô, tem o som pra
2: gente ouvir.
4: A
2: estrutura. Pra tirar as dúvidas, conhecer meu trabalho e fazer um orçamento, a audiência me encontra no arroba o Jonatas Cardoso.
3: Aí, quer ver? Ele agora vem.
4: Mas tá, abre aí, bota ele tocando pra gente ouvir.
2: Tem
4: abre
2: uma
4: aí,
2: que descreve
4: tá, que tá no o Jonatas Cardoso.
2: Rádio é áudio.
1: O Jonatas
2: arroba Cardoso. O Jonatas Cardoso.
1: Jonatas normal, sem H, sem nada. Jonatas.
2: Jonatas.
1: Ah, beleza.
2: No mais, lhes deixa um abraço e Rafinha.
1: Camigol.
3: Fala.
2: Eu sou teu público.
3: Obrigado, aí, nativista. Ó. Bota aí, Vini.
4: O Gomes zero paciência.
3: Tá ótimo, Vini.
1: Que isso, mano.
3: É verdade, não dá pra chamar, tá no cabo.
1: Que isso.
3: Não, bota no cabo, bota aí vendeu o trabalho do cara.
2: Não dá aí nesse aí.
1: Ah, não dá nesse?
4: Como não, tem aqui então, adaptado,
1: tem problema.
4: Cara.
1: Ah,
3: tem,
1: problema.
3: Tem. Tu não quer, né, dar moral pro...
1: Tu acha que bota só aí. Porque o teu é 17, esse cabo não pega no teu?
2: Não, pensei.
1: Aqui, estamos ouvindo aqui.
3: Vai,
1: o...
3: Bota aí.
4: Valeu,
2: esqueceu até a voz.
1: O trabalho do nosso parceiro aqui que não tá vindo.
2: Jonatas
1: Cardoso. Tá aqui, ó. Esse é sem a banda, né? Como é que tira agora?
3: É, só dá stop. Ele se der stop para a música.
4: Não, o violão ele toca
1: tá
4: legal.
1: Tocando lá no Complexo Tarumã aqui, ó.
3: Tá? Quilômetro de arrancada, né?
1: Ele é muito... aí, ó, perfeito, bacana.
3: É
1: dá o e-mail de novo do parceiro aí.
2: É, tem gente que faz... do Instagram.
1: Tem gente que faz um churrasco e quer chamar um músico. É normal isso.
4: Vegano, né?
1: No verão inteiro, os caras passam nos condomínios chamando os tios.
2: Cantar, coisa que você vai colocar aí, no teu restaurante, tem que avisar
1: a galera. É o trabalho
2: galera,
1: do cara, Rafinha. É o trabalho do cara, velho.
3: Tem
1: que respeitar, não dá pra tirar onda.
3: Respeita.
1: A última vez que eu fui com o Rafinha num bar e tava um cara tocando, lá em Passo Fundo,
2: ele jogou uma garrafa no cara.
1: Na vineria.
3: Cantamos junto com o cara.
1: É verdade, o Rafinha, inclusive, cantou.
4: O cara pediu bis pro cara, inclusive.
3: O cara se empolgou. Ah, o cara tá legal.
4: Quando ele viu o Lelê, ele se empolgou, né?
2: Era arroba o Jonatas Cardoso.
1: Boa, 6:58. Vamos fazer, infelizmente, como passa rápido quando a gente tá aqui se divertindo, né?
3: Por isso. A gente não se divertiu muito hoje.
1: Não, todos nós nos divertimos. Se não te divertiu, tu tem um problema.
3: Foi meio tenso o programa.
1: Pra quem que foi tenso, cara? Eu ri pra caralho.
2: Eu também. Mas o bom agora é que cada um vai pra sua casa, a gente só

0: Vocês, cara. Cara, eu tenho uma costelinha pra assar hoje da noite pra ver um jogo.
1: Não, quer, vai... tu não vai com a gente?
0: Cara, era amanhã, eu tava com tudo pronto pra ir amanhã, não, mas daí não, hoje não, eu descobri que era hoje, velho. Hoje eu descobri que era hoje, aí hoje é ruim pra mim.
2: Não, apliquei.
3: O Zambolt.
2: Conversamos no WhatsApp o dia inteiro sobre isso.
3: Zambolt, ô Zambolt, pra cima de Moano.
1: O Feta não tá no grupo.
3: Então nós vamos trocar pra amanhã, então, já que tu pode, nós vamos amanhã, então.
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12: 19h, tá na hora de dar tchau. Mas antes eu queria fazer uma pergunta. Rafinha, prestou atenção na pergunta de hoje do Memória de Elefante, palavra do dia? A palavra, se tu não prestou, vou te falar. A palavra é pueril.

0: pueril.
1: Que é isso?
0: Eu quero te perguntar, o que é pueril?
1: Eu não prestei atenção, eu tava no telefone.
0: Mas é que tu deveria saber, porque tu tem um traço pueril. E mais do que isso...
1: Só eu tenho esse traço aqui, do grupo?
0: Talvez.
2: O mais aguçado é tu.
0: Não se trata de aguçado.
1: Então tu também não entendeu.
2: Não são traços da pueril, infância.
0: Exatamente. Não. Mas ele não é algo, não, não. Um traço de infância. Ele é gurizinho de infância, infantil, né, imaturo.
1: Entretenimento.
0: Então pueril é relativo à infância, à inocência, à ingenuidade. Era só teu, né? Porque nós temos esse quadro maravilhoso.
1: Mas a audiência
0: aqui chamado
1: focada.
0: Memória de Elefante, com a palavra do dia agora, com uma super produção da galera do Elefante Letrado, pra gente entender e saber o significado das palavrinhas.
1: Vou fazer uma coisa, cada edição desse quadro pergunta pra um também, não todos pra mim.
0: Tá.
1: Fechou.
0: Combinado. Eu vou apertar pra outro, então.
1: E agora?
0: Agora nós vamos fazer a escolha do craque do episódio, porque a KTO.bet.br bota pra gente. Pode apostar. O site é proibido para menores de 18 anos. 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
1: Hoje tem Grêmio, hein?
0: Pode sair votando Vini Moura. Não.
1: Não, não.
0: Não, é a minha mãe.
2: Tu nunca
0: a minha mãe.
2: Pera,
0: não isso,
2: assim.
0: A minha mãe.
2: Tu nunca começa por mim.
1: E daí?
2: Como é que funciona assim o programa?
0: Agora deixa chamar Vini Moura. Deixa eu te fazer uma pergunta.
2: Faça uma pergunta.
0: Tu não muito quer votar agora? Tu quer votar depois?
1: Não, eu sou o último, tu sabe disso.
0: Tu não tá no assunto agora, desculpa te dizer isso, né? Mas não é contigo agora o assunto, é com o Vini Moura. Vini, tu quer votar depois?
2: Não, vou votar agora.
3: Olha a educação de Lelê Bortolassi.
1: Observe,
2: é o microfone.
3: Observe a educação de Lelê Bortolassi.
2: É o microfone, né,
0: vai. É o microfone, Lelê, tem razão.
2: Vou votar agora.
1: Vota mesmo.
0: Vota.
3: Eu voto.
2: Não, o meu voto.
0: Não, é o meu voto.
4: Em quem que eu vou votar? Me diz em quem que eu vou votar.
1: Cara, nós temos que dar uma banda ainda.
2: Eu vou votar em ti.
0: Por quê?
2: Cara, eu acho que o lance ali da volta do Rafinha foi legal.
0: Obrigado pelo teu voto, Vini Moura. Lelê, Leandro Chocolate. Ele voltou e vota do
2: Crespo, Lelê. Mas quem é que fez ele voltar?
0: Não,
2: fui eu?
0: Crespo, Lelê.
3: Foi eu.
1: Me tirou, Lelê.
3: Eu falei pro Rafinha voltar.
0: Aperta o número e confirma, Lelê.
3: Eu vou votar justamente
0: no Rafinha.
3: No Rafinha.
0: Poder de ser expulso. Brindando a malandragem, então.
2: Bom, mas quem é que trouxe ele de volta?
1: Celebrando. Já viu o time de Santinho que
0: é celebrando a marginalidade.
1: É isso.
0: Quem trouxe ele de volta?
1: Tem que ser vagabundo.
0: Foi tu? Foi eu, por pena. Por pena.
3: Mas então votar em ti também. Eu ia celebrar,
1: Lelê. Esse sentimento não quero, porque é o saio.
2: O Lelê, tá te criticando.
3: Eu disse pro Rafinha voltar que eu tava com saudade dele. Aí tu falou.
0: Cala a boca, Sandrinho. O cara tinha saído fazia 30 segundos.
2: Não, manda ele calar a boca assim, que ele gosta.
1: Cala a boca. Lelê,
0: tu quer o tapão também? Além do cala a boca, o tapão.
2: Tu não aguenta 2 minutos comigo.
0: É verdade, não aguenta.
2: Porque tu vai já.
0: Certo, Lelê votou no Rafinha, então.
1: Em mim.
0: E o Vini votou em mim. O Léo Oliveira vai votar em quem?
5: Meu irmão, vou votar eu. O Léo Oliveira não vai votar.
0: Ah, o da pena, então. Pode votar,
5: Léo. Eu vou votar, meu irmão. Pera, a tua pessoa.
0: Na minha pessoa.
5: Por dois motivos.
0: Quais seriam?
5: O primeiro, por ter. Primeiro, deixado eu divulgar aí as minhas adorações do meu cast novo de artistas, que é o Viadão do Reggae e o Zambote. E também por um momento que passou em branco do programa.
0: Ah, qual foi?
5: Que foi a hora que tu olhou pro Sandrinho e falou: Ô, bichona! Toma foto!
2: Vou sair no seu contigo ali,
5: mano. Ele meteu. Tá um bichona.
0: Eu não falei isso.
5: Alô, falou.
0: Eu não falei isso.
5: Tá de bichona.
0: Eu falei, eu te peço desculpas.
2: Ah, tu vai ver, eu vou pra cima de ti.
5: Então tu acertou. Então eu vou admitir.
0: Muito obrigado.
2: De onde tá chegando.
0: Muito obrigado.
5: Na bichona vai já tá aqui.
0: Sandrinho, quer votar tu ou vai passar pro Gomes?
2: É, eu vou votar eu.
0: Vai votar tu. Então vota em quem?
2: Eu vou votar no Gordo Léo.
0: No Gordo Léo por quê?
2: É, porque ele fez muito bem o diálogo fake da briga. Ele que fez o. Ah, tá isso, tá aquilo. Ah, lá, lá. A gente ensaiou fora do ar e funcionou, ficou bonito, não é?
0: Vocês ensaiaram, né?
2: Ensaiamos.
0: Então são duas. Não é só uma, são duas.
1: Tem razão. Eu vou ter que concordar com isso.
0: São duas, então. Ô, Rafinha, vai botar quem?
1: Indiscutível hoje.
0: Indiscutível.
1: Lelê, o cara mais educado do programa.
3: Observe, Leandro.
1: O cara mais educado, ele não se jogou em nada, ele manteve o voto dele.
0: É o microfone. Quem sabe um dia tu
1: Um único dia
0: tu faz naquele microfone ali pra ver.
1: Ficar com cu.
0: E todo mundo que faz desse teu aí, se perde.
1: É verdade.
2: Olha, cara, Lelê votou em ti.
3: Cara, eu vou discordar, Rafinha.
1: Ele votou em mim.
2: E tu tá votando nele.
1: O Rafinha, nem prestei atenção nisso.
0: Isso, tu nunca presta.
3: Tu não lembra que tu corneteou ele uma hora.
1: Do quê?
3: Com a Alessandra Ambrosio, ele meteu a taradice do velho ali.
1: Ele tomou uma botada e depois jogou pra cacete.

0: diferente de outros que não entenderam o recado que
1: sim,
0: o
1: Fetter que foram expulsos e ficaram cocô.
0: Eu não fiquei cocô, voltei numa, na melhor não, vibe.
2: Voltou porque a gente teve pena de ti.
0: É. Esse sentimento saiu. Eu não quero, quer me expulsar,
1: é,
0: me expulsa.
1: Pena é uma merda.
3: Eu não tive não, pena.
0: Pena eu não quero.
1: Pena é uma merda.
3: Pena de ti, eu tenho pena de ti.
0: Tá, mas e aí, tu vai votar em quem?
1: Eu acho que a gente precisa desses olhos verdes.
3: Vamos pegar.
1: A gente precisa desses olhos verdes.
2: Quais olhos verdes?
0: Os do meu?
2: Não, Sandrinho, deixa eu te falar.
1: O Rafinha não mais próximo.
2: O Rafinha não tem olhos verdes.
0: Claro que eu tenho, tá bom.
1: Eu acredito em tudo que ele fala.
0: É difícil ser loiro de olho verde. Meu olho é meio azul, meu.
1: Como assim é difícil o olho de olho verde, cara?
2: O meu olho não é azul, meu olho é verde, cara. É verde, meu olho, não é azul, cara.
0: Mas ele tá estranho hoje.
3: É o cabelo.
1: É que às vezes dependendo...
2: Eu vou votar.
0: Isso.
3: Eu vou votar.
2: Quantos votos que eu não tenho? Eu tenho dois votos, o Lelê tem dois votos.
4: Eu tenho dois, quem não
0: votou? Só
1: um. O Lelê tem um. Lelê tem um voto, claro que é do Rafinha.
2: Ah, um voto do Rafinha.
0: Como claro que é
2: eu
0: do
2: Rafinha? Eu tenho dois votos. Quantos votos tem, Vini?
1: Eu não tenho voto.
2: Não tem nenhum voto? Quantos votos tem, Léo?
4: Um voto.
2: Gomes tem voto?
3: Nenhum voto.
2: Não essa, é que eu queira ganhar.
4: Essa análise não deveria ser feita. A gente é já falou sobre ganhar. Isso aqui, né? Não.
2: A plaquinha, todo mundo votar simultaneamente
3: para
2: o voto 7. Dos últimos não ser influenciado pela quantidade de votos.
3: Que queria meu Grêmio hoje.
2: Nós podemos indeferido o teu pedido, Lelê. Indeferido.
1: Beleza.
3: Amanhã no bolo eu deixar o Natan.
0: Porra, nego.
2: Eu voto no Gomes porque a produção do programa de hoje foi excepcional.
4: Ah, eu discordo veementemente.
2: Eu não tô.
3: Eu quero mudar meu voto.
2: Eu não tô.
3: Eu voto, Lelê. Eu vou mudar meu voto.
2: Lelê, Lelê, a gente é brother, Lelê. Olha pra mim. Corta, eu não tô interessado na tua opinião, Lelê.
0: Mas calma, bom argumento. Seria o pessoal
2: matando. Eu não discordo do teu voto.
1: Não tem que concordar que ele foi bem.
2: Audiência. Ninguém da audiência sabe se o cara lá da Lagoinha curou o problema.
1: Não sabe isso aí.
0: Não, olha assim, ó. Tu não tá errado.
1: Eu não quero
2: por
1: saber.
2: Por isso que
1: eu
2: saber se as três horas.
1: Eu mudei meu voto.
2: Curaram ele. Mas isso não é importante que...
0: Pra mim é!
1: A questão não é o mérito, é a forma como ele falou.
2: O que é importante, neste caso, é a notícia e não o desfecho.
4: Ah, eu discordo.
2: O desfecho. Aí o desfecho foi o seguinte, usa a tua imaginação que é fértil e eu conheço.
1: 7-8.
2: E quando chegar em casa, tu resolve.
0: É 7-8,
2: era isso? Infelizmente você é obrigado. Infelizmente você é obrigado a absorver o prêmio de craque do programa.
3: Nós mudamos os votos, hein, Vini? Lelê ganhou três votos.
2: Não, vocês não mudaram.
1: Mudei.
3: Ah, tu vai mudar até a regra.
1: Eles vão dar um tapa na tua cara.
2: Olha só.
1: Tá querendo vir
2: vocês
1: brigar
2: não mudaram os votos. Eu sou o craque do programa. Muito obrigado. Boa noite. Esteja conosco amanhã novamente. A 1 da tarde para mais um Pretinho Básico. Um abraço. Obrigado pela sua audiência. Desculpa qualquer coisa.
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1: 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Uns queriam voar, outros se teletransportar e muitos até ler mentes. A gente sabe que, infelizmente, ainda não

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